0: tiveram a oportunidade de conhecer uma exposição sobre o início da votação, desde quando foi instituído, os regimes militares e tudo. Então, eu gostaria de agradecer a Juliana pela confiança no trabalho nosso aqui na Câmara, que é a diretora da escola estadual, as professoras que tiveram presente, e principalmente aos alunos que deram um show à parte nesse Parlamento Jovem, com participação, com debate, e vai com certeza surgir novas lideranças, novas pessoas capacitadas para poder estar tocando Ressaquinha, daqui para frente, daqui a alguns anos, e que a gente possa estar junto, que a gente agradecer vocês pela abraçar esse projeto, e que podemos estar firmes, dando sequência aí, esse projeto tão importante para o nosso município. Mais algum vereador deseja falar alguma coisa? Pode falar.
1: Hoje eu não estou rouca. O senhor recebeu o convite da Escola Municipal Belisário Moreira referente às comemorações de 7 de setembro. A programação? Ah, sim. Aí eu estou vendo aqui o convite, das escolas rurais Antônio Furtado, Antônio Mariano, Diogo Ferreira Camilo, referente às comemorações de 7 de setembro. Então, eu quero deixar aqui mais uma vez, demonstrar aqui o carinho que os professores têm para com os alunos, a responsabilidade que, mesmo diante da desvalorização, os professores não se abatem e sempre trabalham com muito carinho, muita responsabilidade. Durante essa semana, acontecerão apresentações, números referentes ao 7 de setembro. Então, hoje já tiveram algumas apresentações, amanhã, quarta-feira, quinta e sexta, tanto no Belisário quanto nas demais escolas. Nas demais escolas, eu estou observando aqui que tem os dias certos, mas na Escola Municipal Belisário Moreira, todos os dias essa semana. Isso daí demonstra a responsabilidade e compromisso dos professores. Só isso, obrigada.
0: Mais alguém? Ordem do dia, dona Catriana.
2: Comissão de Legislação, Finanças e Justiça. Parecer. Propositura, projeto de lei 43 de 2026. Ementa. Institui diretriz para a política municipal de educação permanente em saúde no município de Ressaquinha e dá outras providências. Autor, Executivo Municipal. Os membros da Comissão de Legislação, Finanças e Justiça, em análise ao projeto de lei 43 de 2026, que institui diretrizes para a política municipal de educação permanente em saúde no município de Ressaquinha e dá outras providências, emitem parecer favorável à regular tramitação do mesmo. Sala das Comissões, 26 de agosto de 2026. Jonathan Carlos Ferreira Furtado, relator. Roberto Carlos Rodrigues, presidente. Éder Vander de Souza, secretário.
0: Projeto em votação, Carlos Magno.
3: Sim.
0: A Denise.
1: Sim.
0: Roberto.
4: Sim.
0: Vanildo.
5: Sim.
0: Catriana.
6: Sim.
0: Éder Vander.
7: Sim.
0: Guilherme.
8: Sim.
0: Jonathan Carlos.
9: Sim.
0: 8 votos favoráveis, nenhum voto contrário. Projeto aprovado em primeira votação.
2: Emenda modificativa número 1 ao projeto de lei número 46 de 2026. Autor, Comissão de Legislação, Finanças e Justiça. Modifica o artigo 3º do referido projeto de lei. A Câmara Municipal de Ressaquinha, por seus representantes legais, aprova. O artigo 3º passa a vigorar.
10: Senhor presidente, eu peço dispensa de justiça.
0: Dispensa concedida.
2: Artigo 3º passa a vigorar com a seguinte redação. Artigo 3º. Ficam promovidos por esta lei as alterações necessárias nos instrumentos de planejamento do município, especialmente no Plano Plurianual, PPA, na Lei de Diretrizes Orçamentárias, LDO, e na Lei Orçamentária Anual, LOA, inclusivamente compatibilização com crédito adicional especial, autorizado no artigo 1º, observadas as classificações orçamentárias e demais disposições legais pertinentes. Ressaquim, 26 de agosto de 2026. Jonathan Carlos Ferreira Furtado, relator. Roberto Carlos Rodrigues, presidente. Éder Wander de Souza, secretário. Justificativa. Alteração do artigo 3º, por finalidade, conferir maior segurança jurídica ao dispositivo, delimitando as alterações no PPA, na LDO e na LOA, exclusivamente a compatibilização necessária à abertura de crédito adicional especial, evitando a autorização genérica do Poder Executivo para modificar os instrumentos de planejamento. Ressaquim, 26 de agosto de 2026. Jonathan Carlos Ferreira Furtado, relator. Roberto Carlos Rodrigues, presidente. Éder Wander de Souza, secretário.
0: Emenda modificativa 01 em votação. Carlos Magno.
3: Sim.
0: A Denise.
1: Sim.
0: Roberto Carlos.
3: Sim.
0: Vanildo.
4: Sim.
0: Catriana.
5: Sim.
0: Éder.
6: Sim.
0: Guilherme.
7: Sim.
0: Jonathan Carlos.
8: Sim.
0: 8 votos favoráveis, nenhum voto contrário, emenda aprovada.
2: Comissão de Legislação, Finanças e Justiça. Parecer. Propositura, projeto de lei 46 de 2026. Ementa. Autoriza a abertura de crédito adicional especial por anulação de dotações na lei orçamentária anual do município de Ressaquim para o exercício 2026, no valor de R$ 590 mil, da outras providências. Autor Executivo Municipal. Os membros da Comissão de Legislação, Finanças e Justiça, em análise ao projeto de lei número 46-2026, que autoriza a abertura de crédito adicional especial por anulação de dotações na lei orçamentária anual do município de Ressaquim para o exercício de 2026, no valor de R$ 590 mil, e da outras providências, emitem parecer favorável a regular a tramitação do mesmo. Sala das Comissões, 26 de agosto de 2026. Jonathan Carlos Ferreira Furtado, relator. Roberto Carlos Rodrigues, presidente. Éder Wander de Souza, secretário.
0: Projeto em votação número 46-2026. Carlos Magno.
3: Sim.
0: A Denise.
1: Sim.
0: Roberto.
4: Sim.
0: Vanil.
4: Sim.
0: Catriana Meire.
5: Sim.
0: Éder.
6: Sim.
0: Guilherme.
7: Sim.
0: Jonathan.
8: Sim.
0: 8 votos favoráveis, nenhum voto contrário. Projeto aprovado em primeira votação. Mantém-se a mesma votação para o segundo turno de votação?
8: Sim.
3: Sim. Sim.
0: Projeto aprovado em primeiro e segundo turno de votação. Esse aqui.

0: Isso. Comissão de Legislação, Finanças e Justiça. Parecer. Propositura, Projeto de Lei 52 de 2026. Emenda. Denomina de Rua Marta Medeiros Silvério, via pública localizada no Distrito de Simão Tan e dá outras providências. Autora, vereadora Catriana Meira Aparecida de Souza Oliveira. Os membros da Comissão de Legislação...
1: Senhor presidente, eu peço dispensa de interstício.
2: Dispensa concedido.
0: E Justiça, em análise ao projeto de lei número 52-2026, que denomina de Rua Marta Medeiros Silvério, via pública localizada no distrito de Simão Tan e dá outras providências. Emitem parecer favorável à regular tramitação do mesmo. Sala das Comissões, 2 de setembro de 2026. Jonathan Carlos Ferreira Furtado, relator. Roberto Carlos Rodrigues, presidente. Éder Wander de Souza, secretário.
2: Projeto 52-2026 em votação. Carlos Magno.
1: Sim.
2: A Denise.
3: Sim.
2: Roberto.
4: Sim.
2: Vanildo.
5: Sim.
2: Catriana.
0: Sim.
2: Éder.
6: Sim.
2: Guilherme.
5: Sim.
2: Jonathan Carlos.
4: Sim.
2: 8 votos favoráveis e 1 voto contrário. Projeto aprovado em primeira votação. Mantém-se mesmo votação para o segundo turno de votação?
4: Sim. Sim. Sim. Sim.
2: Projeto aprovado em primeiro e segundo turno de votação.
0: Emenda modificativa número 1 ao projeto de lei número 53 de 2026. Autor, Comissão de Legislação, Finanças e Justiça. Modifica a emenda e o artigo 1º do referido projeto de lei. A Câmara Municipal de Ressaquim, por seus representantes legais, aprova. Projeto de lei número 53-2026. Ementa. Denomina de rua Nair Maria de Jesus Pereira, via pública localizada na Comunidade dos Dias, e dá outras providências. Artigo 1º. Fica denominado rua Nair Maria de Jesus Pereira, a via pública localizada na Comunidade dos Dias, município de Ressaquim, com início às margens da rodovia AMG 420 e término próximo à propriedade da senhora Maria de Luz Pereira Rodrigues, com extensão aproximada de 1.300 metros. Ressaquim, 2 de setembro de 2026. Jonathan Carlos Ferreira Furtado, relator. Roberto Carlos Rodrigues, presidente. Éder Wander de Souza, secretário.
3: Senhor presidente, eu peço dispensa de interstício.
2: Dispensa concedida.
0: Justificativa. Alteração da emenda e artigo 1º tem finalidade alinhar o referido projeto com o previsto no artigo 14, inciso 4 da Lei Orgânica Municipal. Ressaquinha, 2 de setembro de 2026. Jonathan Carlos Ferreira Furtado, relator. Roberto Carlos Rodrigues, presidente. Éder Wander de Souza, secretário.

0: Emenda de modificação em votação. Carlos Maia.
1: Sim.
0: A Denise.
2: Sim.
0: Roberto.
3: Sim.
0: Vanildo.
4: Sim.
0: Catriana.
5: Sim.
0: Éder.
6: Sim.
0: Guilherme.
7: Sim.
0: Jonathan Carlos.
8: Sim.
0: 8 votos favoráveis, nenhum voto contrário. Emenda modificativa aprovada.
5: Comissão de Legislação, Finanças e Justiça. Parecer. Propositura Projeto de Lei 53/2026. Ementa. Denomina de Rua Nair Maria de Jesus Pereira, via pública localizada na comunidade dos Dias e da Outras Providências. Autora, vereadora Catriana Meira Aparecida de Souza Oliveira. Os membros da Comissão de Legislação, Finanças e Justiça, em análise ao Projeto de Lei 53...
9: Já está não.
5: Já pediu a Denise. É o outro. 53/2026, que denomina de Rua Nair Maria de Jesus Pereira, via pública, localizada na comunidade dos Dias e da Outras Providências. Emitem parecer favorável à regular tramitação do mesmo. Sala das Comissões, 2 de setembro de 2026. Jonathan Carlos Ferreira Furtado, relator. Roberto Carlos Rodrigues, presidente. Éder Wander de Souza, secretário.
0: Votação do projeto de lei número 53/2026. Vereadora Catriana Meira é autora do projeto. Carlos Magno.
1: Sim.
0: A Denise.
2: Sim.
0: Roberto Carlos.
7: Sim.
0: Vanildão.
4: Sim.
0: Catriana Meira.
5: Sim.
0: Éder.
6: Sim.
0: Guilherme Dias.
7: Sim.
0: Jonathan Carlos.
8: Sim.
0: 8 votos favoráveis, 1 voto contrário. Projeto aprovado em primeira votação. Mantém a mesma votação para o segundo turno de votação?
8: Sim.
4: Sim. Sim.
0: Projeto aprovado em primeiro e segundo turno de votação.
5: Projeto de resolução número 6 de 2026. Aprova as contas do Poder Executivo referente ao exercício de 2023, processo TCMG e contém outras providências. A Câmara Municipal de Ressaquim aprova e o presidente da mesa promulga a seguinte resolução. Artigo 1º. Ficam aprovadas as contas prestadas pelo senhor Manuel da Silva Ribeiro, prefeito do município de Ressaquim, relativas ao exercício de 2023, mantendo-se o parecer prévio emitido pelo Tribunal de Contas do Estado de Minas Gerais nos autos da prestação de contas municipal, número 1.167.909. Artigo 2º. Essa resolução entra em vigor na data de sua publicação. Artigo 3º. Revogam-se eventuais disposições em contrário. Ressaquinha, 2 de setembro de 2026. Comissão de Legislação, Finanças e Justiça. Roberto Carlos Rodrigues, presidente. Jonathan Carlos Ferreira Furtado, relator. Éder Wander de Souza, secretário.
0: Resolução 06/2026. Carlos Magno.
1: Sim.
0: A Denise.
2: Sim.
0: Roberto Carlos.
7: Sim.
0: Vanildo.
4: Sim.
0: Catriana.
5: Sim.
0: Éder Wander.
6: Sim.
0: Guilherme.
7: Sim.
0: Jonathan Carlos.
8: Sim.
0: 8 votos favoráveis, nenhum voto contrário. Projeto de resolução aprovado. Tem mais?
5: Tem. Isso aí é...

0: Comissão de Legislação, Finanças e Justiça. Parecer. Propositura Projeto de Lei 54 de 2026. Denomina de Rua Vereador Biavati Rodrigues de Medeiros, via pública localizada no distrito de Simão Tã e dá outras providências. Autor,
1: senhor vereadora. Eu peço dispensa de exercício.
2: Concedido.
0: Vereadora Catriana Meira Aparecida de Souza Oliveira. Os membros da Comissão de Legislação, Finanças e Justiça, em análise ao projeto de lei número 54 de 2026, que denomina de Rua Vereador Biavati Rodrigues de Medeiros, via pública localizada no distrito de Simão Tã e dá outras providências, emitem parecer favorável à regular tramitação do mesmo. Sala das Comissões, 2 de setembro de 2026. Jonathan Carlos Ferreira Furtado, relator. Roberto Carlos Rodrigues, presidente. Éder Vander de Souza, secretário.
2: Projeto 54, autoria da vereadora Catriana Meire. Carlos Magno.
3: Sim.
2: A Denise.
4: Sim.
2: Roberto.
3: Sim.
2: Vanildo.
5: Sim.
2: Catriana.
6: Sim.
0: Sim.
2: Éder.
7: Sim.
2: Guilherme.
3: Sim.
2: João da Carlos.
3: Sim.
2: 8 votos favoráveis, nenhum voto contrário. Projeto aprovado em primeira votação. Mantém mesmos votos para o segundo turno de votação?
3: Sim.
5: Sim. Sim.
2: Projeto aprovado em primeiro e segundo turno de votação. Acabou? Apreciação dos requerimentos.
3: Sim.
5: Sim.
4: Sim.
0: Sim.
2: Aprovado.
5: Sim.
4: Senhor presidente, eu quero parabenizar o servidor Ítalo, porque ele já enviou o plano de carreira no grupo dos vereadores.
5: Adiantou nada.
4: Pode?
5: Não, se não for no papel, não vou ler, não. Tem que ser papel.
2: Sendo a presença de todos, sob a proteção de Deus, em nome do povo do município de Saquim, encerrando nossos trabalhos, a todos uma boa noite.
5: Não, tem que ser
8: papel. 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

chegando com tudo, a todo vapor. Bora, bora, bora, chama, bebê. Vibe Total já no ar aqui nessa terça-feira, 8 de setembro. Vamos lá, uma terça-feira com cara de segundola, né? Aproveitou bem aí o finalzão de semana, seu feriadão prolongado? Aí sim, então bora focar nessa semaninha aqui que tá super especial. Uma playlist, ó, top de linha, vai embalar aí a sua terça-feira, o seu momento. Então cola por aqui no Vibe, tá? Eu sou a Paula Esteves e aqui a gente já começa com Marília Tavares.

Periclão, Ferrugem, eu te avisei. Eita, projeto lindo, hein? Projeto esse intitulado de As Vozes. Verdade, Periclão tem uma voz marcante, Ferrugem também. Tá sensacional. E claro, passa por aqui essa novidade, né? Vibe Total tá só começando, hein? Volto já.

0: tem tristeza. 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
2: 9:31.
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13: FM. 9:35.
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Rodriguinho e Gabi aqui pra você. Pai e filho cantando na nossa playlist do Vibe Total. Mais beijo, mais abraço aqui pra rapaziada que tá ouvindo a gente no Guarujá, São Paulo. Abração aí pro Carlos, pro Alexandre e também pro Rafael aí na sintonia. Galera no

0: programação também pela internet. Valeu, hein?
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3: 9:46. 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
3: 949.
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Olha ele, Natan, você tá preparada, hein? Você tá preparada, bebê? Essa foi pra fechar aqui o nosso rolê. Obrigadão, tamo junto, eu amo demais estar aqui compartilhando esse momento junto com você, aproveitando esse clima gostoso aqui, essa atmosfera diferente do nosso vibe, né? É muito bom. Continua por aqui de rádio ligado, vem aí a nossa próxima atração e é claro que eu te espero aqui amanhã, no mesmo horário, pra gente colar aqui no Vibe Total. Abraço!

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2: 10:02.
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6: 10:06.
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Songs of Love para todo o Brasil. Um beijo no seu coração, hein? Muita paz, muita luz, muita alegria. Começando mais uma edição. Hoje, terça-feira maravilhosa, dia 8. E eu quero convidar você, hein, para viajar comigo. Começando bem com John Lennon.

0: demais, hein? Os grandes hits, os grandes sucessos pra você, aqui na programação mais gostosa do seu rádio. Bom, a gente vai fazer o seguinte, daqui a pouquinho a gente volta. E eu espero você pra participar também, mandando aquele alusão bem especial, combinado? Um beijo no seu coração e já já eu tô de volta, hein?
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2: 10:27.
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11: 10h32.
14: Minha baby, como é que você tá por aí? Beijo no seu coração. E que felicidade estar aqui juntinho com vocês, hein? Obrigado pelo seu carinho, obrigado pela sua audiência. Aumenta o volume, vem comigo. Yeah, baby.

0: demais, hein? Só música linda aqui na nossa rádio. E como eu fico feliz de trazer os grandes hits, os grandes sucessos pra você. Bom, a gente vai fazer o seguinte aqui agora. Ó, daqui a pouquinho a gente tá de volta, tá bom? Não sai daí não, que eu volto já já.
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2: 10:51.
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6: 10:55.
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9: Pet Label, esta música é lindíssima, aumenta aí. Curta aí, ó, bem alto, vem.

0: demais, hein? Kenny G, Songbird, aqui no nosso Songs of Love para todo o Brasil. Que demais estar aqui com vocês, né? Obrigado mesmo pelo seu carinho. Muito obrigado pela sua audiência. Continuem com a gente, mandando aquele alusão bem especial. Bom, a gente vai fazer o seguinte, ó. Vamos dar uma paradinha, daqui a pouquinho eu estou de volta e eu espero você por aqui.
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2: 11:15. 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
8: 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Qual o nome dela? Hilda Furacão!
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2: 11:20. Voltamos. Ah, claro. E a gente continua por aqui, hein? Aumenta o volume.

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0: 11:43.
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0: 11:46.

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3: Meia-noite.
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4: Meia-noite e 5.

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2: 00:25.
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2: 00:29.

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2: Meia-noite e 49.

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0: 1:11.
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2: É música aqui na nossa edição. Que prazer estar contigo. A nossa viagem continua. Continua passeando por diferentes épocas e estilos. Agora a gente abre com Carly Simon cantando o grande sucesso.

0: Ouvimos aqui Yahoo, Caminhos do Sol, Zezé de Camargo e Luciano, Sou Assim. Três grandes sucessos pra deixar a quarta-feira ainda mais especial, hein? E muito mais musical. Ainda tem muito mais pela frente, fica por aqui.
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0: superar a metade. Age pra você, né? Que vai do pop internacional ao sertanejo e chega um dos grandes sucessos da música brasileira. Já já vem o último bloco aqui na nossa edição de quarta.
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2: 1:48.
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2: 72. 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
3: Com você, nós chegamos agora com o nosso último bloco. E para fechar essa viagem, tem uma seleção super especial. Para começar, vamos ouvir Roberto Carlos, o Portão.

0: temos aqui Paul Jungan cantando sucesso e Christian e Ralph sensível demais. Assim a gente chega ao final de mais uma edição do Viagem Musical. Obrigada pela companhia, que a sua quarta, né, seja leve, tranquila, que o resto da semana venha também acompanhado de muita boa música. A gente se encontra amanhã na próxima edição. Até lá.
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2: 2:09. 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
7: 12:13.

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3: 2:30.
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2: 2:47.
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5: 2:50.

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2: 3:06.
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1: 3:10.
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1: 3:10. 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
1: 3:13. 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
1: 3:14.
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1: 3:17.
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1: 3:17.
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4: 3:21.
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4: 3:21.
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4: 3:25.
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4: 3:25.
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4: 3:29.
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4: 3:29.
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4: 3:32.
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4: 3:32.
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23: 3:35.
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23: 3:35.
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23: 3:35.
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14: 3:41.
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14: Três e quarenta e dois.
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14: 3:42.
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1: 3:46.
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1: 3:46.
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4: 3:50.
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0: 3,50.
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6: 3:54.
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6: 3:54.
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6: 3:58.
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6: 3:58.
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7: 4 e 6.
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7: 4 e 6.
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2: Quatro e onze.
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2: 4:11. 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
10: 4:15.
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10: 4:15.
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5: 4:18.
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5: 4:19.
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6: 4:22.
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6: 4:23.
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6: 4:26.
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6: 4:26.
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6: 4:29.
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6: 4:29.
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6: Quatro e trinta e três.
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6: 4:34.
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21: 4:40. 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
21: 4:41.
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21: 4:41.
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Moçada apaixonada, alô gente, amiga do meu coração, alô todo mundo que tá curtindo e acompanhando a gente aqui nas emoções do nosso sertão caboclo, seu programa de moda de viola raiz, seu programa de moda de viola bruta. Hoje, uma linda quarta-feira, dia 9 de setembro de 2026. Muito prazer, sou eu, Kleber Ramos, a partir de agora chegando por aqui para te fazer companhia e levando 2 horas com o melhor do sertanejão, o sertanejão do nosso campo, o sertanejão das nossas raízes, né? Das nossas vivências, como todo bom caipira. Eita, muito obrigado pelo carinho, pela companhia e todo mundo que tá aí ligado junto com a gente, acompanhando, não só na cidade, mas nas estradas e também na área rural. Daqui a pouquinho, um abração personalizado para vocês. E vamos lá, vamos começar bem o programa desta quarta-feira, dia 9 de setembro, com eles, Solevante Soleni, Minha Decisão.

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0: um caboclo. E a gente tem moda de várias gerações, lá do passado, né, até os mais recentes membros da música sertaneja raiz, que continuam apoiando, incentivando esse estilo musical que a gente ama. Mike Lian é uma dessas duplas. Praga de Mula Véia. Passou por aqui também Violinha Companheira, Leôncio e Leonel, Dino Franco e Moraes, Sete Palavras e ainda Solevante e Soleni, Minha Decisão. É só moda boa, hein? Daqui a pouquinho tem Pedro Bento e Zé da Estrada e também tem Chitãozinho e Chororó.
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3: 4:59.
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0: 5 e 3.
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2: Firma no golpe que aqui o sistema é bruto, é diferenciado, modão é sertanejo. Manda abração pra todo mundo que tá aí na nossa audiência. Quem participou com a gente através do pedidomusical.com.br. Muito obrigado, Matheus, pela audiência, pelo carinho, pela companhia. Tá mandando pra toda a família, todo o pessoal, né? A Neuza tá aqui junto com a gente também. Muito obrigado pela companhia sempre aqui na programação da nossa rádio. Quem mais? O Robertão, fala Robertão, um grande abraço pra você, pra Fátima, Ezequiel, a Tiana e todo mundo aí na audiência, junto com a gente, trilhando mais uma quarta-feira na companhia do nosso Sertão Caboclo. Vamos lá que tem Celesteiro da Lua agora, Pedro Bento e Zé da Estrada.

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1: 5:15.
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1: 5:18.
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10: Pega carona aqui com o Sertão Caboclo. A gente já tá de volta nesta quarta-feira gostosa, trazendo o melhor da música sertaneja raiz, trazendo o melhor da música sertaneja bruta. E eu quero muito compartilhar com você a nossa programação. E quero muito compartilhar com todo mundo aí, né, o nosso portal direto para você participar aí das próximas edições do programa. pedidomusical.com.br. pedidomusical.com.br. Tá chegando Felipe Falcão, Deusa do Amor.

0: ligar. A Dama dos Coronéis tá aí, Paiozinho Zé Tapera, passou por aqui também o Giligeno, Sofre Você Menos Eu. Caminheiro, um dos maiores clássicos da música sertaneja raiz. Teve Felipe Falcão também começando por aqui o bloco com Deus do Amor, Deusa do Amor, na verdade. Gente, vamos continuando por aqui, seguindo. Muita música boa ainda vai passar dentro da nossa programação. Afinal, você sabe que são diariamente 2 horas do melhor do sertanejo raiz aqui no Sertão Caboclo.
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3: 5:31.
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6: 5:34.
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7: Sertão Caboclo, seu programa de moda de viola já está de volta, sempre com música sertaneja de primeira qualidade, né? Aquela música sertaneja raiz que vem lá do passado, das nossas origens, né? Vem para trazer boas lembranças pra gente e também da nova geração que continua incentivando esse estilo musical que a gente ama. Quero mandar um abração bem especial lá para Penélope, ligada junto com a gente. Muito obrigado, Penélope. O Mário também tá na nossa audiência, mandando para Ana Lúcia, pro Zé Roberto. Grande abraço lá pro Alisson, tá curtindo a gente com todos os colegas de trabalho, né? O Emerson, o Fábio, o Douglas, o Paulinho, o Rabeta e todo mundo aí. Aquele carinho super especial da programação do nosso Sertão Caboclo. Vem comigo, pega a carona que tem moda boa. Carreira e Carreirinho, saudade do nosso amor.

0: O peso da solidão. Goiânia e Paranaense teve Zilizalo também. Obrigado, mamãe. O palco caiu. Léo Canhoto e Robertinho. E Carreiro e Carreirinho. Saudade do nosso amor. É só moda boa, só moda bonita pra todo mundo aqui na audiência junto com a gente. Daqui a pouquinho tem Jacó e Jacozinho. Tem também Zico e Zeca.
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5: 5:56.
6: O anjo do Senhor anunciou a Maria, e ela concebeu pelo Espírito Santo. Ave Maria, cheia de graças, o Senhor é convosco. Bendita sois vós entre as mulheres. Bendito é o fruto do vosso ventre, Jesus. Santa Maria, Mãe de Deus, rogai por nós, pecadores, agora e na hora de nossa morte. Amém. Eis aqui a escrava do Senhor. Faça-se em mim segundo a vossa palavra. Ave Maria, cheia de graças, o Senhor é convosco. Bendita sois vós entre as mulheres. Bendito é o fruto do vosso ventre, Jesus. Santa Maria, Mãe de Deus, rogai por nós, pecadores, agora e na hora de nossa morte. Amém. E o Verbo divino se fez carne e habitou entre nós. Ave Maria, cheia de graças, o Senhor é convosco. Bendita sois vós entre as mulheres. Bendito é o fruto do vosso ventre, Jesus. Santa Maria, Mãe de Deus, rogai por nós, pecadores, agora e na hora de nossa morte. Amém. Rogai por nós, Santa Mãe de Deus, para que sejamos dignos das promessas de Cristo. Amém. Oremos. Infundi em nosso espírito a vossa graça, ó Pai. Vós que na anunciação do anjo nos revelastes a encarnação do vosso Filho, pela sua paixão e cruz, conduzi-nos à glória da ressurreição. Por Cristo nosso Senhor. Amém.

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2: 5:59.
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2: 6:02.
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4: Aô, paixão! Sertão Caboclo de volta. Hoje é quarta-feira, dia do meio, semana mais curta, e a gente chegando para aqui mais uma vez com o Sertão Caboclo. E mais uma hora para você curtir o melhor do sertanejão de viola. Abrindo a segunda hora desta quarta-feira, 9 de setembro, tem Jacó e Jacozinho, Chuva de Arroz.

0: Casa da Avenida, trio Parada Dura aqui no nosso Sertão Caboclo, teve poeta e trovador Rancheira Triste, Dona Felicidade Zique Zeque, Jacó e Jacozinho, Chuva de Arroz, é só modão bonito, só modão jeitado, aqui na nossa quarta-feira, dentro da programação da nossa rádio, feita redondinha pra você. É você, você é a estrela principal da nossa rádio, é você, é a pessoa mais importante pra gente, porque compartilhamos com você a alegria da nossa programação, a informação, o entretenimento. E é por você que a gente está aqui todos os dias fazendo trabalho com tanto amor, com tanto carinho, com tanta dedicação. Portanto, sim, vocês são as estrelas desse espetáculo da nossa programação. Gente, daqui a pouquinho tem mais, hein? Daqui a pouquinho tem Daniel e Ronaldo Viola e João Carvalho.
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3: 6:16.
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4: 6:20.
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8: Sertão Caboclo, seu programa de moda sertaneja raiz aqui na sua rádio nesta quarta-feira gostosa. Grande abraço para quem tá aí junto com a gente na audiência. A Ivone tá nos acompanhando, muito obrigado. A Nica, Deise, muito obrigado pela sintonia de todos vocês. Quero mandar um grande abraço lá para Martinha também, que tá pegando carona com a gente. Aquele carinho especial para todo mundo. O Júnior, o Vander, quem mais? O Milton tá nos acompanhando, também tá na nossa audiência por aqui. Muito obrigado pela sintonia. Vamos lá, chegando mais uma, agora tem Daniel, Viúva Rica.

0: O Dedo de Deus, Eli Silva e Zé Goiano. Passou por aqui também o Gilberto e Gilmar, Pobre de Quem Ama na Vida, Só Dá Você, Ronaldo Viola e João Carvalho, e ainda teve Daniel Viúva Rica. É só o Sertão Caboclo pra tocar o melhor do sertanejo raiz aqui na sua rádio. Mas não acabou não, hein? Tem mais dois blocos do programa preparado do jeitinho que você gosta.
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4: 6:35.
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16: 6:40.
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0: Sertão Caboclo já tá de volta e a gente tá por aqui é para levar moda sertaneja de qualidade para todo mundo. Bora aí aumentar o volume do rádio, curtir e cantar com a gente. A última sequência tem de Paulo e Paulino. Só o tempo vai dizer.

0: Aos Olhos da Lua, Juliano. Obrigado. César, fechando por aqui a programação do nosso Sertão Caboclo, com Alain Aladim, Dói Cotovelo, Não Sou Capaz de Te Esquecer, Maurício e Mauri, Ainda de Paulo e Paulino. É a última sequência dedicada para os corações apaixonados aqui dentro da programação. Gente, muito obrigado pelo carinho, muito obrigado pela audiência e pela sintonia. Sertão Caboclo volta amanhã com mais 2 horas com o melhor do sertanejo bruto. Aquele abraço especial, um ótimo final de quarta-feira para todo mundo e até amanhã com mais um Sertão Caboclo.
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1: 7:27.

música boa e alegria pra você curtir junto com a gente e matar a saudade. Estamos já no terceiro bloco. Eu quero mandar um abraço bem especial lá pra Nayara, que tá ligada com a gente. O Herbert também tá curtindo a nossa programação. Muito obrigado pelo carinho e pela companhia de todo mundo. Abração pra vocês aí. Um abraço pro Fernando, o Maxwell, que tá curtindo aqui a gente também. O Fabrício, a Bruna, todo mundo aí ligados na nossa programação. Quem tá chegando é Adalberto e Adriano, do fundo do meu coração.

Como Ficar Sem Você, Bruno e Marrone, teve Christiane Ralf, sou eu, Roberta Miranda amanhã, com participação do Reginaldo Rossi, do fundo do meu coração, Adalberto e Adriano. Quanta música boa, né, gente? Só sucesso e clássico pra gente matar saudade nessa quarta-feira. Mas não acabou, não. Longe disso. Daqui a pouquinho tem muito mais.

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2: 7h44.
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2: 7:48.

Voltamos! Este é o Só Clássico Sertanejo e eu sou Kleber Ramos com você por aqui. Diariamente, 2 horas com o melhor do sucesso do passado pra gente matar a saudade. Bora mais uma? Bate coração! Chegando Leandro e Leonardo!

0: Banda Cigana, Jean Giovanni. Passou por aqui também de Paulo e Paulino, Beija-Flor. Rick, Renner, Eu Sem Você e Bate Coração, Leandro e Leonardo. Um sucesso mais top do que o outro pra gente curtir e matar a saudade. Continua aí na audiência. Intervalinho rápido, daqui a pouquinho a gente já volta com a segunda horinha.
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5: 8:02.
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2: Na hora certa.
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7: 8 e 7.

Moda boa nunca sai de moda. Esse é o seu clássico sertanejo de volta na sua quarta-feira, 9 de setembro. Pra segunda hora recheada de sucesso e muita música boa. Lembra dessa daqui? As Paredes Azuis, com Chico Rei Paraná e Marciano.

0: de Vida Marvada, Edson Hudson. Vá pro inferno com seu amor. Chitãozinho Chororó, Zezé de Camargo e Luciano Foi a Primeira Vez. As Paredes Azuis, Chico Rei Paraná e Marciano. Só as melhores pra gente curtir e cantar. E não tem choro nem vela não, viu? Aqui a gente só toca modão.
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4: 8:22. 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
4: 8:26.

clássico é clássico e nunca sai de moda. Já estamos de volta com Só Clássico Sertanejo. Quarto, semana mais curta, né? Devido ao feriado de segunda-feira, a semana ficou bem mais enxuta, digamos assim. Mas tá todo mundo aqui na audiência com a gente curtindo da mesma forma. Isso é muito legal. Você da cidade, do campo, você das áreas rurais, da nossa região toda, das estradas, rodovias, muito obrigado pelo carinho de todo mundo. Fernanda, Cidinha, quem mais? A Pamela tá aqui com a gente também. O Valdir tá curtindo a nossa programação. Vamos cantar com essa daqui, ó. Majestade é mulher. Milionários é rico.

0: Renan Raí, João Paulo e Daniel, Você Não Morre Mais. Teve o último dos carreiros, Daniel. Passou por aqui também Milionários é Rico, Majestade a Mulher. Quanta música boa, né? Mas não acabou não. Já já tem as saideiras. Daqui a pouquinho tem Som de Cristal.
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4: 8:41.
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4: 8:44.

Quarta-feira tá acontecendo e o Só Clássico Sertanejo tá de volta. Hoje, dia 9 de setembro. Tá passando rápido o tempo, daqui a pouquinho é Natal de novo, hein? Daqui a pouquinho já estamos virando pra 2027. Mas vamos lá que ainda tem mais Só Clássico Sertanejo pra você ouvir nessa quarta-feira gostosa. E é o som de Joaquim Manuel. Som de Cristal.

Aldo Viola e João Carvalho, teve Barreirito, Filho do Carreiro, Meu Desespero, As Marcianas, Joaquim Manuel, Som de Cristal. Você gostou? Que bom. Pena que tá acabando o programa, mas amanhã tem mais, nesse mesmo horário, mais 2 horas de muito sertanejo pra gente matar a saudade. Beijo no coração pra você que fica, continue na audiência, tá chegando mais um programa líder absoluto de audiência na programação da sua rádio. Valeu!

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2: 9:03.
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8: Oi, gente! Tá tudo bem por aí? Por aqui está tudo uma maravilha. O nosso Toque de Mulher está no ar. E eu, Tati Invade, tô chegando, invadindo a sua quarta-feira. Hoje é 9 de setembro de 2026. Eu espero que você esteja bem. Que a sua quarta-feira seja maravilhosa e abençoada, tá bom? Vamos começar o nosso Toque de Mulher com uma dica de saúde e beleza. Comer proteínas, de preferência com pouca gordura em todas as refeições, ajuda a emagrecer por diminuir a gordura e as calorias da dieta. Além disso, as proteínas são digeridas mais lentamente e, por isso, são ótimas opções para equilibrar a fome e diminuir a vontade de comer entre as refeições, favorecendo assim a perda de peso. Pra sempre traidor, Marília Tavares, canta pra gente aqui no Toque de Mulher.

0: Eu te avisei, foi Péricles com Ferrugem. Você ouviu Ariana Grande. Daqui a pouquinho eu volto. Tem receita gostosa, hein? E fácil também, porque eu gosto de coisa boa, fácil e barata. Tudo assim. Então, daqui a pouquinho eu trago uma receita bem bacana pra você aqui no nosso Toque de Mulher.
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3: 9:19.
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3: 9:22.

0: Toque de Mulher já está de volta e agora tem a nossa receita do dia.
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2: Olá, olá, chegando nossa receitinha de hoje, lombo à parmegiana. Ingredientes: alho, uma colher de sopa de azeite de oliva, uma cebola picada em cubinho, uma xícara e meia de chá de farinha de rosca, 8 lombos de porco em bife, 4 colheres de sopa de óleo, uma pitada de orégano, 2 ovos, uma pitada de pimenta do reino, 120 gramas de queijo mussarela, 4 colheres de sopa de queijo parmesão, uma pitada de sal e 2 tomates. Vou repetir para você, confere aí. Alho, uma colher de sopa de azeite de oliva, uma cebola picada em cubinho, uma xícara e meia de chá de farinha de rosca, 8 lombos de porco em bife, 4 colheres de sopa de óleo, uma pitada de orégano, 2 ovos, uma pitada de pimenta do reino, 120 gramas de queijo mussarela, 4 colheres de sopa de queijo parmesão, uma pitada de sal e 2 tomates. Modo de preparo: bata ligeiramente cada bife cortado em fatias finas. Tempere-os com sal. Bata os ovos. Coloque a farinha de rosca num prato raso. Refogue no azeite o alho e a cebola picadinhos. Adicione o tomate picado, o orégano, o sal restante e a pimenta do reino. Deixe cozinhar em fogo brando, mexendo sempre, e reserve. Frite os bifes no óleo quente. Retire e escorra em papel absorvente. Disponha-os numa travessa e derrame o molho de tomates por cima. Cubra com a mussarela fatiada. Polvilhe o queijo parmesão ralado e leve ao forno até o queijo derreter. E sirva em seguida. Tá aí nossa receitinha de hoje, lombo à parmegiana. Até a próxima e bom apetite!
0: Sofrendo Solteiro, grupo Envolvência, chegando aqui no Toque de Mulher.

0: Aceita meu tchau, você ouviu Mar Aberto, daqui a pouquinho tem dica de saúde e tem momento dos nossos aniversariantes dessa quarta-feira. É um momento bem especial aqui no Toque de Mulher. Eu vou respirar, mas eu volto bem rápido, nos fica aí, não vai sair daí não, tá?
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4: 9:33.
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13: Por que a mulher do Incrível Hulk divorciou-se dele? Porque ela queria um homem mais maduro.
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4: 9:38.
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0: E o Toque de Mulher já está de volta e agora tem a nossa dica de saúde.

Apesar de não ser necessário apresentar receita médica, é importante que o consumo da água inglesa seja feito com orientação médica, pois o consumo deste produto em grandes quantidades está associado nos efeitos colaterais, como dor de cabeça, náuseas e aparecimento de bolinhas vermelhas na pele. E chegou o momento dos nossos aniversariantes aqui no Toque de Mulher. Você que está completando mais um ano de vida hoje, parabéns, tá? Eu tenho comigo que aniversário é algo assim muito especial, né? Muitos queriam chegar até aqui e você chegou, conseguiu, passou o que passou e chegou. Tá aqui hoje para comemorar mais um ano de vida. Que você seja muito feliz, que você receba muitas bênçãos e que você tenha muita saúde para aproveitar. Tudo de bom pra você, tudo de melhor, de mais lindo, maravilhoso na sua vida. E sinta daí aquele abraço apertado da Tati embaixo daqui. Parabéns pra você e comemora, tá bom? Hoje é o seu dia. Vamos com o Lagoon na calada da tarde aqui no Toque de Mulher. Seu olhar.

0: 15 anos, Roberta Miranda, Mari Fernandes, Telefone Sem Fio. Tem mais músicas? Tem. Tem dica do dia, é já já, aqui no Toque de Mulher.
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6: 9:49.
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1: Nove e 53.
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3: Eu, Tati Invade, já estou de volta. O Toque de Mulher traz pra você agora a nossa dica do dia.
4: Está na hora de conferir a dica do dia.
5: Dica do dia.
3: Misture uma colher de amaciante, uma colher de álcool e 500 ml de água num borrifador. Borrife na roupa e alise com a mão ou pendure. Você vai ver que ela vai desamassar rapidinho, sem precisar usar o ferro de passar roupa. E vamos com o Hugo Henrique, Você Mudou, aqui no Toque de Mulher. Ótima quarta-feira pra você!

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2: 10 horas.

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0: Obrigado às milhares de rádios parceiras, rádios irmãs, que estão transmitindo experiência de Deus. Você não imagina o quanto bem faz às pessoas. Então eu vou falar duas coisas. Primeiro, ligue na sua rádio e diga obrigado por transmitir o programa. Isso mesmo, ligue na sua rádio e diga obrigado por vocês transmitirem o programa Experiência de Deus. Também quero lembrar que nós estamos com uma ação, um lugar no seu coração. E foi a partir de 2 Coríntios capítulo 7, versículo 2. Dai-nos um lugar em vossos corações. E eu quero dizer para você, você tem um lugar em nosso coração. Por isso, direcione o seu celular no QR Code e é para pedir oração. Isso mesmo, direcione o seu celular na câmera, no QR Code que está na tela. E você pode pedir orações. Também quero lembrar que você pode fazê-lo para as missas, adorações, terços, intercessões, através do 0800 460 0800 460 6060 ou 041 3221 6060. Vou repetir. Você tem um lugar em nosso coração. O nosso coração está sempre aberto. Direcione a sua câmera e peça oração. Nós iremos colocar no altar do Senhor. Você também pode ligar 0800 410 6060 ou pelo WhatsApp 41 3221 6060. Confie sua intenção à obra evangelizar, é preciso. Aqui você tem um lugar em nosso coração. Queremos rezar com você e por você. Emerson, que a paz de Jesus esteja com você.
1: Bom dia, Pai, sua bênção.
0: Deus abençoe. De onde você fala, Emerson?
1: São Paulo, capital.
0: Seja bem-vindo, filho. Como que você me acompanha ali em São Paulo, capital?
1: Eu acompanho pela TV Evangelizar, né? Às vezes pela Rádio Mix, Barroso Mix, e pela 9 de julho.
0: Tá certo. Então, pela Parabólica Digital, o aplicativo Mix e 9 de julho. Diga, Emerson.
1: Eu queria fazer um agradecimento, né? E fazer um pedido de oração também, Padre.
0: Então vamos começar louvando a Deus, Emerson.
1: Vamos.
0: Conte o seu testemunho.
1: Eu, há 3 anos, meu irmão não falava comigo.
0: Certo.
1: Por causa de um comentário maldoso de uma pessoa que eu me relacionei.
0: Certo.
1: Ela defamou a filha dele, né?
0: Sim.
1: Me falou que eu tinha falado coisas dela, né?
0: Certo.
1: Ele ficou 3 anos sem falar comigo. Eu rezava, pedia para Jesus da Santa Chagas que restaurasse a união da família, né?
0: Com certeza.
1: Porque era Natal, era tudo. Era, diariamente a gente afastado deles, né?
0: Certo.
1: E chegou na véspera do Dia dos Pais desse ano. Ele estava na casa dos meus pais aqui, eu tinha ido no médico. A hora que eu cheguei, ele me abraçou.
0: Oh, meu Deus, que bom.
1: E voltamos a falar.
0: Ouve.
1: Ele pediu para não comentar nada, não falar nada.
0: Claro.
1: Né? E sobre o que tinha acontecido. Me abraçou e voltando lá, falar. E reuniu toda a família.
0: Ô, filho, então, que graça e bênção. Houve o perdão e, de fato, há certas coisas que não devem ser mais tocadas. Deixa no passado e o perdão cura. O importante e que a sua família está reunida de novo. Então diga, obrigado Jesus das Santas Chagas.
1: Obrigado Jesus das Santas Chagas.
0: Pela restauração da paz na minha família.
1: Pela restauração da paz na minha família.
0: Graça recebida.
1: Graça testemunhada, toca o sino, sacristão.
0: Amém, isso mesmo. E Emerson, e... você disse que ia pedir oração, para quem?
1: É, para mim, para a família D'Alessio, para a família Monteiro Martins e a família Roque.
0: Tá bom.
1: E eu queria pedir uma oração, se eu pudesse rezar comigo, eu perdi uma boa parte da minha visão, né? Por causa da diabetes, glaucoma e... Operei de glaucoma e catarata. Depois que operei a catarata, eu só enxergo numa vista,
0: entendi,
1: né? E essa vista tá muito ruim.
0: E é difícil, eu sei disso.
1: E a gente é acostumado, no dia a dia, correndo pra cima e pra baixo, de repente você se sente inútil, né?
0: É.
1: E eu tô com um problema também no pé, no dedo do pé, que tá com o risco de ter que amputar o dedinho do pé, o dedo do pé, né? E queria pedir que Jesus das Santas Chagas derramasse uma gota da sua Santa Chagas na minha vida, na minha saúde.
0: Tá bom. O seu problema mais grave é a diabetes, não é?
1: É.
0: E você tá fazendo tratamento, filho?
1: Tô, padre.
0: Tá levando a sério a dieta?
1: Tô levando a sério, faço acompanhamento, né?
0: Certo.
1: E do referente ao problema do dedo, do pé que eu tivesse machucado, inclusive amanhã tem um médico, né?
0: Tá bom. Então vamos rezar agora, filho. Vamos pedir a Deus, reze comigo, Senhor Jesus.
1: Senhor Jesus.
0: Pelas tuas santas chagas.
1: Pelas tuas santas chagas.
0: Dolorosas e gloriosas.
1: Dolorosas e gloriosas.
0: Ajudai-me, Senhor.
1: Ajudai-me, Senhor.
0: Que a minha diabetes.
1: Que a minha diabetes.
0: Seja curada.
1: Seja curada.
0: No mínimo controlada.
1: No mínimo controlada.
0: Eu te peço, Jesus.
1: Eu te peço, Jesus.
0: Que o tratamento médico.
1: Que o tratamento médico.
0: Surta efeitos.
1: Surta efeitos.
0: Senhor.
1: Senhor.
0: Sois um Deus do impossível.
1: Sois um Deus do impossível.
0: E eu creio em milagres.
1: Eu creio em milagres.
0: Eu creio no teu poder.
1: Eu creio no teu poder.
0: E na tua misericórdia.
1: E na tua misericórdia.
0: Derrame, Jesus.
1: Derrame, Jesus.
0: Uma gota.
1: Uma gota.
0: Do teu preciosíssimo sangue sobre mim.
1: Preciosíssimo sangue sobre mim.
0: Que a circulação no meu dedo.
1: Que a circulação no meu dedo.
0: Volte a acontecer.
1: Volte a acontecer.
0: Diminua minha diabetes, Jesus.
1: Diminua minha diabetes, Jesus.
0: Continue em oração, Senhor Jesus, eu te peço. Não só pelo Emerson, mas por todas as pessoas que sofrem com diabetes e outros males. Este mal que vai tirando a visão, Senhor, restitua por intercessão de Santa Luzia esta visão, amado Deus e Senhor, e controle essa diabetes, Senhor Jesus. Nós te pedimos, ó médico dos médicos, manifesta o teu imenso poder e tua infinita misericórdia. Isso nós te pedimos pelo Pai, no Espírito Santo. Diga amém.
1: Amém.
0: Que Deus abençoe, Emerson, e que a consulta amanhã possa ser inspirada e iluminada pelo Divino Espírito Santo. Eu vou para o intervalo e volto já. Volte comigo e voltamos com a leitura orante.
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0: queridos irmãos e irmãs, mês da Bíblia, mês das santas chagas de Jesus e contagem regressiva para a festa das santas chagas, dia 21, dia 27, mas isso eu falo depois, só faço lembrar. Eu falei com Emerson de São Paulo, acompanha pelo aplicativo Parabólica Digital, também pela Barroso Mix e também pela 9 de julho. Minha saudação ao cardeal arcebispo Dom Odilo Pedro Scherer. Filhos queridos, hoje nós tivemos a quaresma de São Miguel Arcanjo. E Deus colocou no meu coração a necessidade de rezar nesta batalha espiritual pelos filhos que se afastaram de Deus. Você percebe que seus filhos, eu diria filhos, netos, se afastaram de Deus, se afastaram da fé, se afastaram da igreja? Convido você, se já fez, louvado seja Deus. Se não, depois da experiência de Deus, imediatamente, vai lá e faça hoje a oração de São Miguel Arcanjo, pelo seu filho, pelo seu neto, que se afastou de Deus. É um material exclusivo no YouTube Padre Manzotti. Rezemos, gente. Se teu filho se afastou de Deus, Arcanjo Miguel, intervenha, traga de volta esta pessoa para a religião, traga esta pessoa de volta para a igreja, traga esta pessoa de volta para Deus. É a batalha espiritual na quaresma de São Miguel. E agora, vamos juntos para a leitura orante. Bíblia aberta, cartilha de oração.
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0: Segundo Coríntios, capítulo 12, versículo 11 seguintes. Capítulo 12, versículo 11 seguintes. Atenção, que vou saltar alguns versículos na perícope, no texto de hoje, para que peguemos a essência. Paulo agora manifesta sua profunda preocupação com a comunidade de Corinto. Estamos terminando. Esta semana terminamos a carta aos Coríntios. O que vem depois, padre? Conto depois. Paulo diz assim, versículo 11: eu estou agindo como um louco, mas foram vocês que me obrigaram a isso. Por quê? Porque vocês é que deviam falar bem de mim. Pois mesmo que eu não valha nada, não sou inferior de nenhum a esses tais superapóstolos de vocês. Versículo 12, atenção. As coisas que provam que de fato sou apóstolo foram feitas entre vocês com muita paciência. O que está dizendo Paulo? Aquilo que eu plantei foi com muita paciência. A evangelização é feita com paciência. A semente do verbo, da palavra, tem que ser lançado com muita paciência. Por quê? Porque o próprio Senhor Jesus Cristo disse: é como uma semente plantada que vai germinar e não adianta o dono da terra toda hora ficar olhando a semente, vai demorar dias. A natureza segue seu fluxo. Portanto, é com paciência que se cresce na vida da santidade. É com paciência que se prova a fé. É isso que está como ponto central. E Paulo continua: foram sinais, maravilhas e milagres o que aconteceu na vida de vocês. Sinais, maravilhas, milagres. Ele diz, versículo 15: vou ficar contente em gastar tudo que tenho e até a mim mesmo para ajudá-los. Neste propósito de crescimento, de maturidade, Paulo diz: vou ficar contente de gastar tudo que tenho e até a mim mesmo para ajudá-los. Gastar a mim mesmo. Veja como ele é desinteressado. E aqui vale para todos nós, para todos nós que estamos nesta missão. Eu falava para os pais nesta quaresma de São Miguel, que hoje coloquei, meu coração pediu rezar pelos filhos que abandonaram a fé, os netos. Gastar a si mesmo, mas não desistir. Mas eu já fiz tudo, padre. Não, ter paciência, tenha paciência. Gaste a si mesmo, como uma vela se consome iluminando. Estou eu usando uma metáfora. Essa metáfora não está no texto. Uma vela se consome iluminando. Que possamos nos consumir por Cristo. Que possamos nos consumir em Cristo. Nos consumir para Cristo. Você tem claro isso na sua vida? Se consumir em favor de Cristo. Sem querer retorno. Sem querer resultados imediatos. Então não abandone a sua pastoral. Não abandone a sua família. Não abandone querer ver todos no céu. Versículo 20. Tenho medo, continua Paulo, de que quando chegar aí, fala de Corinto, eu os encontro diferentes que eu gostaria que fossem, e que vocês me achem diferente do que gostariam que eu fosse. Segundo, tenho medo também de encontrar brigas, ciúmes, ódio, egoísmo, insulto, falatório, orgulho e desordem. Tenho medo de que na vossa comunidade, tenho medo de encontrá-los imersos em brigas. Como Paulo viria hoje a nossa igreja? Como Paulo viria hoje as nossas comunidades, as nossas pastorais? Como Paulo encontraria hoje a nossa vida de cristão? Não viria brigas? Ciumeiras? Como é feio a ciumeira? Ódio num coração de um cristão? Egoísmo, insultos, falatórios, orgulho, desordem. Eu vou para o intervalo e eu volto ainda para o versículo 21, quando Paulo fala dos receios do que pode existir no seio de uma comunidade cristã. Eu vou para o intervalo e volto já. Volte comigo, lembrando que nós estamos na leitura orante. Agora, tem reprise às 10 da noite, fica no YouTube. E no final da tarde, é feito um recorte colocado como leitura orante. Você perdeu de sábado? Perdão, de ontem. Ontem foi feriado aqui, me dá a impressão de sábado. Perdeu de ontem? Tá lá no YouTube, Padre Manzotti. Eu volto já.
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6: 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Rogai.

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0: E continuando a leitura orante, depois de ter falado, tenho medo de encontrar entre vocês. E aqui, em todas as instâncias, eu diria no Brasil, é o que estamos vivendo. Na igreja, que Deus nos livre. Na família, que o Deus rechace, o Miguel Arcanjo rechace. Brigas, ciumeiras, ódio, egoísmo, insulto, falatório, fofoca, gente. Orgulho e desordem. Ele diz, receio. Eu vou por conta própria dizer, tenho medo de ter que chorar muito por vocês. Por quê? Porque Paulo choraria. Jesus chorou olhando para Jerusalém. Jerusalém, que rejeitas o próprio Messias. Paulo choraria. Ele diz, por vocês continuarem a cometer os mesmos pecados que cometiam no passado. Não se arrependeram da sua imoralidade sexual. Perceba, meus irmãos, seguir Jesus Cristo tem que ter renúncia, conversão, conversão, busca da santidade. Cada um no seu estado de vida, eu como padre, você como casado, solteiro, viúvo, viúva, separado. Imoralidade sexual, nem das relações sexuais proibidas, não se converteram, nem de outras coisas indecentes que faziam. Chorarei, porque vocês não mudaram de vida. Continuam a cometer os mesmos pecados do passado. Imoralidade sexual, relações sexuais proibidas. E termina aqui o texto, outras coisas indecentes que faziam. Esta foi a leitura orante de hoje, muito forte, questionadora, um apelo de conversão. 2 Coríntios, capítulo 12, versículo 11 a 21. Reflita, pense, reze. 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Ana Maria, que a paz de Jesus esteja com você, Ana Maria. Ana Maria.
1: Que abençoa, padre.
0: Bom dia, Deus abençoe, querida. De onde você fala?
1: De Senador Canedo, Goiás.
0: Meu abraço a Senador Canedo, Goiás.
1: Canedo,
0: Goiás.
1: Isso, Senador Canedo.
0: Senador Canedo. Como é que você me acompanha ali, querida?
1: Eu me acompanho pelo YouTube.
0: Tá certo. O que você quer partilhar, filha?
1: Padre, eu comecei a assistir o Senhor no texto de São José e fui gostando cada dia mais, e foi me dando uma alegria tão grande no meu coração.
0: Que bom.
1: E aí meu esposo estava desempregado e muita tribulação na nossa vida. E eu pedi para, fui pegando as novenas, fui pedindo por um emprego para ele, pedindo. Graças a Deus ele conseguiu um emprego, não é de carteira assinada, mas ele conseguiu, estava trabalhando.
0: Louvado seja Deus.
1: E o outro testemunho é que ele também está me levando em banho-maria já tem 18 anos, sem querer casar, dizendo que na hora certa vai dar certo, na hora certa vai dar certo, e eu pedindo, meu Deus, ajuda esse homem desse coração para nós casar, e eu falava para ele, o padre Manzotti falou que quem vive junto está vivendo em pecado. Nós já temos um filho de 18 anos. Nós estamos passando o quê com nossos filhos?
0: Isso.
1: De 18 e um de 14.
0: Eita.
1: O que nós vamos ensinar para esses meninos? Nós vamos ensinar coisa errada, coisa feia, porque nós estamos vivendo em pecado.
0: Certíssimo.
1: Aí lá na hora certa, nós vamos casar. Na hora certa é aquela que Deus está botando no meu coração. Eu quero casar e pronto. Nós vamos fazer o curso de noiva agora para o final de semana e no mês de julho do ano que vem vai casar.
0: Louvado seja, toca a corneta, sacristão. Que coisa linda, filha. Água mole em pedra dura. Água mole em pedra dura.
1: Tanto...
0: É verdade. Mas primeiro diga comigo, pelo emprego do seu marido, a São José rogou?
1: São José providenciou.
0: Amém. E fico feliz pelo seu casamento, filha. Que bom que vai fazer o curso de noivos.
1: Vamos fazer o curso agora, esse final de semana, sexta, sábado, domingo, vamos fazer o curso, se Deus quiser.
0: Tá bom.

0: Rodrigues.
1: Eu não ouvi, querida.
0: É Nilzomar Rodrigues.
1: Vou rezar a missa do meio-dia na intenção dele. Nilzomar Rodrigues. Como é que é o nome da mãezinha?
0: É Maria Helena Rodrigues. E ela tá num choro, padre. Eu tô tão longe dela também.
1: Tá bom.
0: Eu tô tão triste porque não tem nenhum dos meus parentes por perto.
1: Filha, muita força para você, muita força, muita, que Jesus, sinta Jesus do teu lado, porque ele está e Nossa Senhora também. Eu tenho que ir pro intervalo, eu volto já, volte comigo.
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7: O pecado é o motivo da tua tristeza. Deixe que a santidade seja o motivo da tua alegria. Santo Agostinho de Hipó.
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Eu falava com a Ana Maria, de Senador Canedo, Goiás, que perdeu o irmão na madrugada. Ana Maria, meus sentimentos, e vou rezar a missa do meio-dia. Convido Curitiba, região metropolitana, venham para o santuário. Amanhã, quinta-feira, eu rezo em horário alternativo. Amanhã às 16h e amanhã às 17h30. Mas hoje rezarei na intenção do seu irmão e minha solidariedade à sua mãe Maria Helena. Lá de Senador Canedo, Dom João Justino Medeiros da Silva, Arquidiocese de Goiânia. Hoje

0: Faz aniversário a Rádio Irmã, Sociedade Top FM de Espigão do Oeste e também Vale FM de São João do Ivaí, Paraná. Quero lembrar a você, assim que terminar o programa, quem não fez a Quaresma de São Miguel, vai no YouTube Padre Manzotti. E hoje, padre, eu não fiz, eu quebrei, teve feriado e foi difícil. Não importa, faça hoje. Nós estamos pedindo a São Miguel que traga de volta os filhos, os netos que se apartaram da igreja, que se apartaram da religião. Isso logo depois do programa. Quero lembrar que neste sábado, dia 12, eu estarei às 18 horas no DNJ, no Dia Nacional da Juventude. Às 18 horas, a missa é presidida por Dom José Antônio Peruzzo e eu estarei animando a Santa Missa. Às 18 horas, no Colégio Arquidiocesano de Curitiba. Juntos no DNJ da Arquidiocese de Curitiba. E, gente, é com grande alegria que anuncio: faltam 12 dias, contagem regressiva para o nosso momento, o maior evento católico do Brasil. Oh, meu Deus, que confusão que eu fiz agora. Ia falar do Evangelizar é Preciso Fortaleza. Programa ao vivo é assim, gente. Desculpe, é empolgação. O Evangelizar é Preciso é dia 31 de outubro. Mais 12 dias para a festa de Jesus das Santas Chagas. Venha celebrar conosco, venha. Faça sua caravana, reserve hotel, compre sua passagem. Você pode escolher segunda, terça, quarta, quinta, sexta, sábado, domingo. Chama atenção. Segunda-feira é abertura ao meio-dia. Quarta-feira, dia de São Pio de Pietreutina. Quinta-feira começa o trido. Sexta-feira tem o show à noite, que sempre faço. No sábado, nós teremos aquela procissão, que é uma procissão de muita cura, de muita graça, porque nós contemplamos as chagas dolorosas de Jesus na Via Sacra, encenada pelas ruas de Curitiba. E quantos testemunhos são dados. Inclusive, se você recebeu uma graça nas Santas Chagas, mande agora para mim que eu vou soltar até a festa das Santas Chagas, 41-3221-6060. Grave um áudio para mim. E se você vem para a festa e quer dar um testemunho, seja de segunda a domingo, entre em contato com a nossa equipe. Eu abro o microfone para você dar um testemunho na igreja. E no sábado à noite, então, vem a Curitiba, região metropolitana, com as velas dia 26, dia 27, o dia todo das Santas Chagas. Gente, um ano você vem pedir, o outro ano você vem para agradecer. A festa das Santas Chagas está por acontecer. E agora, juntos, a novena da Exaltação da Santa Cruz. E cadê o teu jornal do Evangelizador, feito com muito carinho? Eu me valho dele para a novena Exaltação da Santa Cruz, sexto dia.
1: Vitória do
0: pelo sinal da Santa Cruz, livra-nos Deus nosso Senhor de nossos inimigos. Senhor Jesus, pelas tuas chagas fomos curados, por tua cruz fomos libertados. Jesus, que em seu próprio corpo levou nossos pecados ao madeiro, a fim de que morrêssemos para os pecados e vivêssemos para a justiça, por tuas chagas fomos curados. Ó Jesus, em cujos ombros foram abertas feridas por causa do peso da cruz, feridas causadas pelo madeiro e pelos nossos pecados, se a cruz pesar, seja nosso sirineu. Se a cruz pesar e eu cair, ajude-me a levantar. Que a tua cruz seja a minha salvação. Ó Santa Cruz bendita, onde a humanidade foi redimida e o Filho do Homem teve suas mãos transpassadas, seu peito aberto, de onde jorrou água e sangue. Ó Santa Cruz, instrumento de morte e de castigo, mas que pelo sangue redentor tornou-se sinal de nossa salvação. Jesus, na tua cruz, eu coloco a minha cruz. Qual é a tua cruz? Eu coloquei três intenções lá. Está lá na cruz de Jesus, junto com as flores. Uma é a terra prometida e você sabe, me ajude a rezar para que comecemos as obras. E duas intenções particulares. Quais são as suas? Na tua cruz eu coloco a minha cruz. Salve a cruz, doce esperança. Concede aos réus remissão. Dai-nos o fruto da graça que floresceu na paixão. Jesus, dai-nos a graça de viver os frutos da tua redenção. O Senhor esteja convosco, Ele está no meio de nós. Abençoai, Senhor, a água, a roupa dos enfermos, os remédios. Hoje, os diabéticos que possam ter regularizado este problema, esta doença, que os remédios surtam efeito, cicatrize, Senhor, as feridas, restitua a visão por intercessão de Santa Luzia, volte à circulação, abençoai, Senhor, e santificai, Pai, Filho e Espírito Santo, amém. E agora, quem não fez, faça a quaresma de São Miguel pelos filhos e netos. Eu me despeço com o templo vivo. Evangelizar é preciso. O meu...

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2: 11:02.
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7: O número 2 da Polícia Federal, PF, o diretor executivo William Murad, defendeu nesta terça-feira 8 o diretor-geral da corporação, Andrei Rodrigues. Andrei foi afastado do cargo nesta manhã por decisão do ministro André Mendonça, do Supremo Tribunal Federal, STF. Mendonça aponta supostas irregularidades em relatórios da inteligência da PF, divulgados na semana passada pelo ministro Alexandre de Moraes. Murad discursou na abertura do curso de formação profissional para agentes da Polícia Federal em Brasília. Ele falou no lugar do próprio Andrei Rodrigues, que estava escalado para o evento, mas cancelou a participação logo após a decisão do STF. Luan Costa para o Radar de Notícias.
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2: 11:04.
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9: Olá, quarta-feira, 9 de setembro de 2026. O JVN entra no ar mais uma vez, sempre com aquele compromisso, com aquela responsabilidade com você, ouvinte, de levar informação concreta, precisa, checada, verdadeira e imparcial. Responsabilidade que assumimos todos os dias desta meia hora de pura informação. Hoje, dia da velocidade, dia internacional para proteger a educação de ataques, dia internacional do Sudoku, dia do cachorro quente, dia do administrador, dia do médico veterinário e dia de você ficar bem informado aqui com a gente. A Anvisa, Agência Nacional de Vigilância Sanitária, aprovou os registros de dois primeiros medicamentos genéricos à base de liraglutida, substância utilizada em canetas injetáveis para o tratamento de diabetes tipo 2 e obesidade. A autorização foi concedida à farmacêutica EMS e publicada no Diário Oficial da União. Com a liberação, os produtos poderão ser comercializados diretamente pelo nome do princípio ativo, auxiliando no controle da glicemia e na redução do apetite para perda de peso. Além dos genéricos, a Anvisa também aprovou um novo medicamento indicado para o tratamento preventivo da enxaqueca em adultos, que apresentam ao menos 4 episódios por mês. O medicamento, com o princípio ativo atogepanto, atua no bloqueio da via responsável pela transmissão da dor e reduz significativamente os dias de crise. Segundo a agência, a nova opção terapêutica traz um avanço importante por atuar diretamente nos mecanismos específicos da doença. 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
9: Diretores da Polícia Federal entregam cargos em protesto contra afastamento da cúpula da corporação determinado pelo STF. TSE proíbe propaganda e adesivos de candidatos em carros de aplicativo nas eleições. Receita Federal identifica mais de R$1 bilhão em pedidos suspeitos de reembolso do salário maternidade. A BIM regulamenta o uso do MSG-Gov, o aplicativo de mensagem do governo federal para informações sensíveis. Mercado financeiro reduz estimativa de inflação para 5% e dólar fecha no menor valor em um mês. Estas e outras notícias a partir de agora. 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
9: Uma nova crise ou um novo capítulo na crise do Judiciário Federal se desenrolou ontem. 11 diretores da Polícia Federal colocaram os cargos à disposição do diretor-geral substituto delegado William Murad, após a decisão do ministro André Mendonça, do STF, que determinou o afastamento preventivo do diretor-geral da corporação, Andrei Rodrigues, e do diretor de inteligência policial, Leandro Almada. Em manifesto divulgado publicamente, os diretores saíram em defesa da cúpula da Polícia Federal, afirmando que os dois delegados foram alvos de ataques injustificados e que a instituição precisa ser preservada de tentativas de usurpação de suas funções. O grupo de diretores rejeitou as acusações e classificou as narrativas como ligadas a interesses político-eleitorais. Apenas não assinaram o documento o próprio Leandro Almada, por estar afastado, e o novo diretor-geral substituto. Eles justificaram a entrega coletiva dos cargos como um dever de defesa da autonomia da Polícia Federal para a manutenção do Estado Democrático de Direito. A ordem de afastamento expedida pelo ministro André Mendonça atendeu a pedidos do Partido Novo e determinou que a Corregedoria da Polícia Federal abra um procedimento para apurar a produção de documentos no caso. O ministro também ordenou a suspensão imediata da elaboração e de compartilhamento dos relatórios de inteligência voltados a analisar a atividade jurisdicional, a advocacia pública e a polícia judiciária. A decisão foi encaminhada para análise da segunda turma do STF, onde dois ministros acompanharam o voto do relator. Contudo, o ministro Gilmar Mendes pediu vista e suspendeu o julgamento por até 90 dias com a intenção de levar o caso para o plenário do Supremo. Com pedido de vista, a decisão individual de Mendonça permanece em vigor, mantendo o afastamento imediato dos delegados. Paralelamente, o presidente do STF, ministro Edson Fachin, concedeu prazo de 72 horas para Mendonça se manifestar sobre um pedido da Advocacia Geral da União que tenta reverter a medida sob o argumento de que o afastamento violou a competência do Poder Executivo de nomear o comando da Polícia Federal no Brasil.
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9: O Tribunal Superior Eleitoral determinou que motoristas que trabalham com carros de aplicativos ou aplicativos de transporte, como Uber e 99, não poderão utilizar os veículos para divulgar propaganda eleitoral nas eleições de 2026. A proibição abrange adesivos, cartazes, panfletos, qualquer tipo de material de campanha afixado em vidros, portas ou em outras partes dos automóveis. A Justiça Eleitoral enquadra os veículos em serviço como bens de uso comum, aplicando a mesma restrição imposta aos táxis. A vedação inclui também a conduta dentro do carro, ficando proibido assim pedir voto ou promover candidatos aos passageiros durante as corridas. O eleitor que flagrar irregularidades pode fotografar o veículo, tirar print da tela do aplicativo e enviar a denúncia à Justiça Eleitoral pelo aplicativo Pardal. Disponível para receber denúncias de abusos e irregularidades durante a campanha desde agosto. O responsável notificado terá 48 horas para remover o material, sob pena de multa em caso de descumprimento.
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9: A Receita Federal identificou mais de R$1 bilhão em pedidos suspeitos de reembolso de salário maternidade apresentados por empresas de fachada e organizações sob suspeita de tentar obter recursos indevidamente. De acordo com o fisco, as solicitações apresentam indícios de irregularidades incompatíveis com as regras do benefício, como, por exemplo, empresas com faturamento próximo de zero, apenas um funcionário cadastrado, falta de registros fiscais e valores fora do padrão. As análises do fisco apontaram requerimentos vinculados a seguradas sem registro de filhos, empresários figurando como donos e funcionários das próprias empresas e pessoas com múltiplos benefícios em curto período. Em um dos casos, um microempreendedor individual do ramo de entregas solicitou R$500 mil em reembolso, operação vedada pela legislação. O aumento no volume de pedidos ocorreu após decisão do Supremo Tribunal Federal, que derrubou a exigência de carência mínima para a concessão do benefício. O reembolso é permitido quando a empresa paga o salário maternidade diretamente à funcionária e busca a compensação. Nos casos em que o pagamento é feito pelo INSS, não cabe pedido de restituição. Caso as irregularidades sejam confirmadas, os envolvidos deverão devolver os valores e responder às sanções administrativas e também criminais. O salário maternidade dura 120 dias e é destinado ao afastamento por nascimento, adoção, guarda judicial ou aborto não criminoso.
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9: A Agência Brasileira de Inteligência regulamentou o uso do MSG Gov, aplicativo estatal criado para a troca de comunicações sensíveis no âmbito do Sistema Brasileiro de Inteligência. A medida foi oficializada por meio de portaria assinada pelo diretor-geral da agência, Luiz Fernando Correia, e estabelece as regras de segurança e acesso para os órgãos federais integrantes do sistema. Desenvolvido em parceria com a Universidade Federal do Ceará e o SERPRO, o aplicativo surge como uma alternativa soberana a mensageiros comerciais como o WhatsApp. O sistema conta com duas camadas de proteção, combinando criptografia comercial e uma tecnologia criptográfica desenvolvida pelo próprio Estado brasileiro. Classificado como material de acesso restrito, o MSG Gov tem código-fonte fechado e procedimentos rigorosos de controle. A orientação oficial é priorizar a instalação de celulares corporativos. O uso em aparelhos pessoais exige autorização prévia por representar risco adicional, assim como a utilização em viagens internacionais a serviço. Atualmente, em fase de implantação gradual, o aplicativo é de uso exclusivo para servidores federais autorizados.
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9: A previsão do mercado financeiro para o Índice Nacional de Preços ao Consumidor Amplo, o IPCA, caiu de 5,0 para 5% este ano. A estimativa oficial para a inflação no país consta na pesquisa do Boletim Focus, divulgada semanalmente pelo Banco Central. Apesar do recuo na projeção, a estimativa segue acima do teto da meta fixada pelo Conselho Monetário Nacional, que é de 3% com limite de tolerância até 4,5%. No mercado financeiro, o dia de ontem foi marcado pela movimentação dos ativos domésticos e pela alta do petróleo no cenário internacional, impulsionada, claro, por tensões no Oriente Médio. O dólar à vista registrou forte queda de 0,79%, encerrando o pregão cotado a R$ 5,08. Esse é o menor valor de fechamento registrado em um mês desde o início de agosto. A Bolsa de Valores acompanhou o ritmo positivo e fechou em alta de 1,20%, atingindo os 187.366 pontos, o maior nível desde o início de maio. Durante a sessão, o Ibovespa chegou a encostar na marca de 189 mil pontos, movimentando quase R$ 30 bilhões na B3.
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3: Olá, hoje é quarta-feira e você confere a previsão do tempo para a região norte. Pancadas de chuva, algumas fortes, especialmente na região do Amazonas, Pará, Tocantins e Roraima. O calor continua intenso na região. Para a região nordeste, predomínio de sol e calor na maior parte da região. Chuva mais concentrada no litoral, especialmente no Maranhão e sul da Bahia. Para a região sul, aumento de nebulosidade e retorno da instabilidade. Paraná e Santa Catarina têm maior chance de chuva. No Rio Grande do Sul, o tempo ainda fica relativamente firme durante boa parte do dia. Para a região sudeste, dia bastante instável, principalmente na região de São Paulo e Minas Gerais, com possibilidade de chuva forte e temporais isolados. Alerta de tempestade para São Paulo. Para a região centro-oeste, pancadas de chuva e trovoadas em áreas de Goiás, Mato Grosso e Distrito Federal. Mato Grosso do Sul também pode ter chuva isolada, mas com muito calor.
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8: Olá, já estamos de volta com o JVN. Informação na medida certa. E abrindo essa segunda parte do JVN, nós vamos trazer uma informação que é um tanto quanto perturbadora. Uma investigação da organização Mercy for Animals documentou a trituração de pintinhos machos recém-nascidos em um incubatório da indústria de ovos no sul do país. A estimativa é de que 35 mil animais foram mortos em um único dia. A prática ocorre porque os machos não põem ovos e não possuem valor comercial para a produção de carne, sendo descartados logo após o nascimento. A entidade alerta que os animais têm sistema nervoso formado e sentem dor e medo, criticando a crueldade do método. Como alternativa ao abate, entidades defensoras dos animais apontam a sexagem em ovo, tecnologia que identifica o sexo do embrião durante a incubação e permite descartar os ovos machos antes do nascimento, evitando assim o sofrimento da ave filhote. O método é amplamente adotado na Europa, onde países como Alemanha, França, Áustria e Itália já possuem leis que proíbem a trituração de animais. No Brasil, a primeira máquina do tipo foi instalada em 2025, no interior de São Paulo, mas a expansão enfrenta desafios financeiros, pois encarece o custo inicial por ave de 80% a 150%. Segundo estudos, esse valor adicional representa um impacto de poucos centavos por dúzia de ovos no varejo. A discussão sobre o descarte de pintinhos já chegou ao Congresso Nacional por meio de dois projetos de lei que tramitam na Câmara dos Deputados para restringir ou proibir a prática no país. Pesquisas de mercado indicam que mais de 70% dos consumidores brasileiros se mostram desconfortáveis com o abate e apoiam alguma alternativa. A organização informou que pretende encaminhar os dados da investigação ao Ministério Público Brasileiro para avaliação das autoridades competentes.
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8: Um carro zero quilômetro, sem placas, foi furtado e visualizado, filmado, inclusive, pelas ruas de Florianópolis, em total desgoverno de direção. Para surpresa de todos que puderam, né, presenciar de perto a situação, que averiguaram, e da polícia, o carro foi furtado por duas crianças e um adolescente. A polícia informou que os meninos com idades de 10, 11 e 12 anos caminhavam perto de um viaduto na noite de domingo quando encontraram um veículo modelo híbrido automático, estacionado com a chave reserva no interior. O automóvel havia sido deixado no local por um motorista de caminhão cegonha e seria entregue a uma concessionária nesta semana. O modelo do veículo tem valor estimado em mais de R$180 mil, segundo a tabela Fipe. De acordo com o comando da polícia, o adolescente de 12 anos assumiu a direção do veículo e fugiu em alta velocidade. Nenhuma das três crianças possuía registros policiais anteriores. A fuga foi registrada em vídeo e mobilizou moradores e entregadores que presenciaram a ação. Durante o trajeto, o jovem motorista chegou a atingir uma motocicleta estacionada. Mesmo com a colisão, o veículo não parou de imediato, sendo acompanhado por motoboys até a interrupção da marcha. A polícia militar foi acionada e conduziu os três menores e também o automóvel até a delegacia. A ocorrência foi registrada como ato infracional análogo ao crime de furto e os pais foram chamados à central de plantão policial para retirar os filhos. A Polícia Civil abriu apuração para checar todos os detalhes da ocorrência.
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8: Vamos conferir como foi a terça-feira dos presidenciáveis. A gente começa pelo Edmilson Costa, do PCB. O candidato cumpriu a agenda da Secretaria-Geral do PCB em Lisboa. Flávio Bolsonaro, do PL, não teve agenda pública de campanha. Hertz Dias, do PSTU, visitou a ocupação Coração Valente, em Jacareí. Em São Bernardo do Campo, participou de panfletagem na Escola Técnica Estadual Lauro Gomes e de um evento de hip-hop, defendendo a implementação de um amplo plano nacional de moradia popular. Luiz Inácio Lula da Silva, do PT, não teve agenda pública de campanha. Renan Santos, do Missão, participou de sabatina na rede de TV e concedeu entrevista ao canal de Paulo Matias, na capital paulista. Romeu Zema, do Novo, participou de reunião com a Associação Brasileira de Emissoras de Rádio e Televisão, ABERT, em Brasília. Ronaldo Caiado, do PSD, visitou o Centro Nacional de Pesquisa em Energia e Materiais, em Campinas, interior de São Paulo. Prometeu dobrar o investimento em ciência e tecnologia para o equivalente a 2% do produto interno bruto, o PIB do país, e defendeu uma política de industrialização nacional para a produção de semicondutores, baterias ligadas, baterias, ligas metálicas e turbinas. Rui Costa Pimenta, do PCO, participou de um programa de rádio e no YouTube ele classificou a ascensão do partido de extrema direita AfD na Alemanha como reflexo da crise do regime político burguês imperialista. Samara Martins, do UP, participou de sabatina do jornal Correio Brasiliense de Brasília e concedeu entrevistas também ao portal Metrópolis. Ela fez caminhada na rodoviária do plano piloto no centro da capital federal. Wilson Grassi, do Democrata, concedeu entrevista ao jornalista Lucas França e participou de sabatina com membros do grupo Dados Políticos. Augusto Cury, do Avante, participou e concedeu entrevista ao jornal Estadão e ao canal Meio. Clariana Barão, do DC, concedeu entrevista a uma rádio de Rondonópolis e também a uma rádio de Vinhedo, interior de São Paulo. Ela visitou a Bienal do Livro no estado de São Paulo. Lembrando que as informações são de Bruno Freitas Moura e Rafael Cardoso, da redação de São Paulo e da TV Brasil, através da agência Brasil de Notícias.
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8: O mercado do milho opera com preços altamente aquecidos e um forte suporte nas principais praças de comercialização espalhadas pelo país. A saca de 60 quilos é cotada na média de R$ 69,80 na Praça de Campinas. A demanda aquecida das indústrias de ração animal e o ritmo constante dos embarques nos portos mantém as cotações em curva ascendente no setor. O setor da mandioca apresenta preços consolidados e uma grande estabilidade comercial nas principais regiões fecoleiras do país. A tonelada da raiz posta na indústria é negociada na média de R$ 632. O bom equilíbrio entre o ritmo de colheita nas propriedades e a capacidade diária de processamento das fábricas garante sustentação e tranquilidade ao produtor rural. O mercado do leite segue em tendência de alta e registra cotações bastante valorizadas nas principais bacias leiteiras brasileiras. O litro do leite cru entregue ao laticínio consolida a média de R$ 2,92 no mercado nacional. A oferta menor de matéria-prima no período de entre-safra intensifica a concorrência entre as indústrias na busca por volume para atender o consumo do mercado. A suinicultura nacional registra preços valorizados e uma liquidez acelerada nas principais granjas produtoras do país. O quilo do suíno vivo na Praça Paulista está fixado na média de R$ 8,28. O excelente ritmo de vendas dos cortes suínos no setor atacadista e no varejo doméstico dá sustentação para novos ajustes positivos no preço pago ao produtor.
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8: A gente começa com a Time Mania. Concurso realizado ontem à noite, de número 2.439. Dezenas 01, 18, 38, 50, 53, 54, 57. Time do Coração, Altos do Piauí. Ninguém acertou 7 dezenas. O prêmio acumulou agora para o sorteio que vai acontecer amanhã em R$ 13 milhões. Duas apostas fizeram 6 acertos, vão levar cada uma R$ 66.530,45. 102 apostas acertaram 5 números. O prêmio de cada uma será de R$ 1.863,59. Também tivemos ontem sorteio da Quina, concurso de número 7.112. As dezenas foram 24, 27, 54, 61 e 66. Ninguém acertou 5 dezenas. O prêmio acumulou agora em R$ 20 milhões para hoje. 64 apostadores fizeram 4 acertos, vão levar R$ 10.521,95. 5.897 apostas acertaram 3 números, receberão R$ 108,75 cada uma. Vamos agora para o sorteio da Mega Sena, concurso realizado ontem à noite, de número 3.055. As dezenas foram 01, 11, 36, 43, 48 e 49. Ninguém acertou 6 dezenas. O prêmio acumulou agora em 76 milhões de reais para o sorteio de amanhã. 54 apostadores fizeram 5 acertos, receberão cada um o prêmio de R$ 34.793,09. E outras 2.784 apostas fizeram 4 acertos, receberão R$ 1.111,21 da loteria. Só lembrando que estamos ainda com sorteios disponíveis para Loto Fácil da Independência. O concurso vai acontecer no dia 15 de setembro e o prêmio é de R$ 300 milhões. Detalhe que eu sempre faço questão de trazer aqui é que esse prêmio não acumula. Se ninguém acertar as 15 dezenas, quem acertar 14 leva o prêmio. Se ninguém acertar 14, quem fizer 13 leva. E assim por diante, o prêmio não é acumulativo. E repetindo, R$ 300 milhões.
7: Esportes.
8: Para fechar o JVN, você sabe, esporte. Vamos falar dos jogos que aconteceram ontem. Começando pela Série B do Campeonato Brasileiro, tivemos 2 jogos. O Cuiabá venceu o Athletic Clube pelo placar de 3-0, Criciúma 0, Juventude 2. Pela Copa Sul-Americana, tivemos 2 brasileiros em campo. O Santa Fé empatou em 0-0 com o Vasco. E o Boca Juniors venceu a equipe do São Paulo pelo placar de 1-0. Agora o Vasco vai tentar buscar o resultado no próximo jogo, jogo de volta em casa, e o São Paulo vai ter que reverter esse placar de 1-0 dentro do Morumbis, sem a presença do Calleri, que levou o segundo cartão amarelo ontem e não vai jogar, portanto, a partida de volta. Na Copa Libertadores, o Fluminense venceu ontem o Platense pelo placar de 2-0, encaminhando bem assim a classificação. Para hoje, teremos na Série B Fortaleza e Avaí, Botafogo de Ribeirão Preto e Novo Horizontino, Operário do Paraná e CRB, América Mineiro e Náutico, Atlético Goianiense e Ceará. Na Copa Sul-Americana, o Santos encara o Atlético Mineiro às 19h. Na Libertadores, tem Palmeiras e LDU às 19h e às 21h30, Estudiantes e Corinthians. Muito obrigado pela sua audiência e confiança. O JVN fica por aqui, a gente volta amanhã com os principais fatos e destaques do Brasil e do mundo.
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13: 11:38.
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3: 11:42.
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6: Alô, meus amigos, estamos chegando com mais um Painel Flashback no seu rádio. Vamos reviver momentos mais que especiais a partir de agora. E abrindo o programa de hoje, vamos recordar música da dupla dinamarquesa dos anos 80, Leiban, que fizeram muito sucesso entre os anos de 1982 e o ano de 1988. E abrindo o programa de hoje, vamos recordar música lançada no ano de 1986. Com eles, Leiban, Love in Siberia. O Painel Flashback está no ar pra você.
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1: O nosso Painel Flashback volta daqui a pouquinho com mais saudade, com mais recordação. Não saia da sintonia.
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2: Meio-dia e 30. 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
7: Opa, de volta com mais Painel Flashback, com mais saudade no seu rádio. Lulu e Paul McCartney, Inside Deck, no Painel Flashback.
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2: Grandes sucessos do passado aqui no nosso Painel Flashback. Daqui a pouquinho eu volto, gente, com mais saudade.
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4: Libertas FM e a hora certa.
5: 12:45.
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3: Meio-dia e 48.
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8: De volta no seu rádio com mais Painel Flashback. Gala, suddenly, no painel.
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1: Grandes hits aqui no nosso painel Flashback nessa quarta-feira gostosa. Eu volto amanhã, gente, com mais uma edição. Obrigado a todos pelo carinho. Até amanhã. Tchau, tchau.
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2: 1:04.
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9: Especialistas do mercado financeiro reduziram mais uma vez a previsão da inflação para este ano. O boletim Focus, publicado na terça-feira pelo Banco Central, aponta que a previsão do IPCA, o Índice Nacional de Preços ao Consumidor Amplo, caiu timidamente de 5,01% para 5%. Lembrando que a previsão deixa o país acima da meta da inflação, que é de 3%, podendo variar 1,5% para mais ou para menos.
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15: 1:09.

0: Centrão. Não, não pode falar mais isso também. Não pode, tá proibido. Quarta-feira, metadinha da semana. Tamo junto por aqui no seu Sintonia Total. Já deu tempo aí já de você se situar nessa semana que teve feriado aí, né? Pelo amor de Deus, né, gente? Vamos lá. A vida voltando à sua normalidade, tá? Paula Esteves e Marcos Vinícius.
1: Ó, tô super normal.
0: É.
1: Tô com uma preguiça.
0: Hoje é quarta-feira, Paula Esteves.
1: É 9 de setembro, estamos no ar aqui no Sintonia Total e hoje é o dia do administrador. É uma homenagem que organiza o caos, Paulo Esteves. São aí o cérebro por trás de empresas, projetos, garantindo que tudo flua do jeito certo, de forma correta.
0: Ok.
1: Ah, a data foi escolhida porque em 19 de setembro de 1965 foi assinada a lei que regulamentou a profissão de administrador no Brasil.
0: Olha.
1: É também o dia do médico veterinário, né?
0: Opa.
1: Celebrando quem cuida da saúde e do bem-estar dos nossos melhores amigos. Aliás, vou te falar, viu? Eu vou nas clínicas veterinárias, passo assim, Paulinha, mas estão cuidando mais dos meninos, dos bichinhos que nós.
0: Tá.
1: O negócio lá é chique, viu?
0: É.
1: Olha, vou te falar.
0: Vezes mais que eu dos humanos.
1: Exatamente. Exatamente. Exatamente. E hoje também é o dia da velocidade. Um dia para celebrar a adrenalina, o esporte, a engenharia, por tudo que envolve corrida, velocidade, né? Então é o dia de dar aquela rapidinha. Olha que bacana, é isso. São as datas deste 9 de setembro, Paulo Esteves.
0: Assim, você costuma assim, ser muito rápido?
1: Não, Paulinha, eu sou aquele que muda de ritmo.
0: Como assim, o que muda de ritmo?
1: É rápido, depois lentinho. Ah. Aí fica mais rápido. Aí
0: é só tchuco nela, entende?
1: Que é isso,
0: lentinho,
1: Paulinho?
0: Devagar e rapidinho.
1: É, vamos começar com quem?
0: DJ Boba, né?
1: É, Paula Fernandes. Ai.

0: hein?
1: No susto! No duro.
0: Ai, ai, ai. Mas peraí.
1: Então, por aqui. Sintonia total. Boa quarta-feira. Bom rolê. Bom. Boas atividades. Bom trajeto. Bom, bom tudo, cara.
0: Bom tudo. De tudo. Tudo de bom porque você tá com a gente. A gente tá contigo. Ei! É tipo aspirina. Vencemos a dor de cabeça.
1: Que isso? Que
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5: 1:23.
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5: 1:26.
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0: Estamos de volta aqui no seu rádio. Sabe o forno? O forno está para aquecer bolo, aquecer o pudim, aquecer a torta. Às vezes você entra no forno e é aquecido, você fala: ai, estão me queimando! Mas quando você sai a sua versão degustável. Leve isso pra sua vida. Eu não estou falando de forno.
1: Versão degustável?
0: Não, versão com a versão. Sabe quando a pessoa é chata, você não quer conviver com ela? Aí ela vai pro forno, se lasca tanto que ela volta legal? É tipo isso.
1: Não, eu entendi outra coisa.
0: Não, Paulinho, nada... não é isso. Calma, não,
1: versão degustável, não, ninguém vai me alimentar, não, filho. Não sai dessa. Eu, hein? Bom, foi isso que eu entendi.
0: Ai, ai, ai, ai, ai.
1: Ai, Marcos Vinícius, eu acho que nós temos a resposta de várias indagações.
0: Opa!
1: Ao longo de todos esses anos.
0: Por favor.
1: Aqui está a explicação, a lógica, a justificativa, a responsabilidade,
0: quero
1: o motivo.
0: Ver. Tomara! Tô precisando, faz tempo.
1: É. Olha, sinceramente. É. Vanessa Camargo.
0: Ai.
1: Ai.
0: tem autismo. Ela tem autismo.
1: É, só faltou isso pra completar a lista.
0: Ai, ai, ai.
1: A cantora Vanessa Camargo abriu o coraçãozinho dela sobre o impacto das críticas que recebeu no início da sua trajetória artística.
0: Ela recebe até
1: hoje. Revelando que os ataques abalaram profundamente a sua saúde mental.
0: Olha.
1: Isso explica muita coisa.
0: Muita coisa.
1: Não é verdade?
0: Muita coisa.
1: Em entrevista ao podcast... cadê o nome do podcast? De Carona na Carreira, beleza? Olha... Realmente o dinheiro tá pouco.
0: Quantos podcasts, hein? Ai, ai, ai.
1: A artista relembrou que começou a cantar ainda adolescente. Sim, a gente lembra, querida. Não faz tanto tempo assim. A gente tem uns quase 30 anos. É. Enfrentou julgamentos cruéis sobre a sua aparência, talento e principalmente o fato de ser filha do cantor Zezé de Camargo.
0: Tudo bem que só acho que não é uma vantagem, não. A gente não gosta mais dele. Aí tá bom.
1: Vanessa ainda explicou que os comentários negativos afetaram a sua autoimagem, provocaram também a chamada síndrome do impostor, além de desencadear problemas seríssimos como anorexia, bulimia e também o alcoolismo. Só faltou TDAH, autismo e enfim.
0: O cigarro.
1: Ela ainda recordou um momento marcante em que foi vaiada por colegas em uma determinada premiação. Episódio esse que acabou reforçando a sua sensação de incerteza na vida.
0: Nossa.
1: E, claro, reforçou também a sua baixa autoestima na época, né? A situação atingiu o limite em 2007, durante o lançamento do álbum Total, quando passou mal nos palcos e recebeu o diagnóstico de síndrome do pânico. Ah, pelo amor de Deus! Você tem tudo, cacete! Colesterol, pressão alta, diabetes.
0: Tudo, vai tomar banho.
1: Ah, tá culpando tudo que aconteceu na sua vida. Cadê a autorresponsabilidade?
0: Exato, não.
1: Ah, que
0: coisa. Você falou uma coisa interessante, Paulinha. A turma quer botar a culpa em tudo, menos em si mesma.
1: Exato.
0: É difícil.
1: Vai pensar na sua vida.
0: Gente, eu exagerei.
1: Vai lavar a louça, minha filha.
0: Não, eu isso, ó, aqui não. É tudo as outras coisas. Ah, vou te falar, viu?

0: transmissão. E o Alan? Alan Coração. Aí, sai, sei lá que tá. Tudo doido esse roteiro aí, Alan Coração.
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1: 1:41. 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
1: 1:44.
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0: Olha, eu tava contando aqui pelo menos uns 10 problemas de saúde que essa mulher arrumou.
12: Nossa senhora.
0: Tô falando da Vanessa ainda, viu, gente?
12: Gente.
0: Síndrome do pânico, síndrome da negócio assim que é impostora, anorexia, alcoolismo, tabagismo.
12: Viu? Exato.
0: Minha filha vai se tratar.
12: Ai, ai,
0: vai fazer terapia, trem.
12: E ela para falou que isso era coisa dos anos 2000, imagina agora, né? Paulinha, seguinte. Essa aqui é boa, tá? A dona Leila é a mãe do Sérgio Leila? Malandro. Tá viva. Tá. Dona Leila, Paulinha.
0: Quanto senhor tem a dona
12: 94
0: Leila,
12: anos.
0: Eita.
12: É. Aí a dona Leila viralizou a Paulinha Esteves.
0: Mentira.
12: Por causa de uma história, digamos, peculiar na vida amorosa dela. Durante um espetáculo, o Sérgio Malandro levou a dona Leila pro palco e comentou histórias sobre os antigos companheiros da mãe.
0: É.
12: Até aí tudo bem. Só que a história é a seguinte, Paulinha. Não foram um, não foram dois, não foram três. Todo mundo, ou quase todo mundo que a mãe do malandro se envolveu, morria no meio da relação.
0: Caramba. Sério, batia as botas mesmo?
12: Batia as botas. Aí o malandro falou, mãe, gente, no show, o que que aconteceu? Aí a dona Leila pegou o microfone e falou,
13: ô filho, é que eles explodiam o coração de amor por mim.
12: A dona Leila, ai, Paulinha, diz que eles amavam tanto ela que o coração acabava... O público caiu na gargalhada. E a dona Leila, atualmente, Paulinha, tá em um relacionamento há mais de 20 anos. O homem não morreu, tá? O malandro diz que o apelido dele é chinês. A dona Leila não comenta muito sobre ele. Só que, ó, são 94 anos, 20 anos de relacionamento. A dona Leila tá ensinando uma coisa importante. A aposentadoria do trabalho pode até existir. Mas na vida amorosa nós não se aposenta, não, rapaz. Mas nós não se aposenta até
0: capítulo. Dona Leila tá ainda coisando ainda.
12: Tá. 20 anos já, hein? De relacionamento sério.
0: Tá dando umas puxadas de folha ainda.
12: Exatamente. Uhum. Ah, é uma verdade seja dita, né, Paulinha?
0: É.

0: Tainar, Bittencourt. Olha,
1: okay,
0: tá tensa aqui hoje, viu? Pensando aqui na dona Leila de 94 anos, dando umas pimbadas.
1: E a Vanessa com 40 reclamando da vida. Vou te falar, viu? Ai, ai, ai.
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4: 1:59.
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12: Quando o assunto é aprendizado em matemática, leitura e ciências, a educação brasileira está abaixo da média dos países da OCDE, Organização para a Cooperação e Desenvolvimento Econômico. É o que aponta o resultado do PISA, Programa Internacional de Avaliação de Estudantes, aplicado a cada 3 anos pela OCDE, e foi divulgado nesta terça-feira 8. Apesar de abaixo da média dos países desenvolvidos, a educação brasileira reduziu a diferença que mantinha em relação a eles. Segundo os resultados de 2025, o Brasil teve 408 pontos em leitura, enquanto a média dos países da OCDE foi de 466. Brasil teve 377 em matemática, diante dos 469 da média dos demais. E em ciências foram 409 pontos do Brasil, enquanto a média da OCDE foi de 486.
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3: 2:04.
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5: Já de volta aqui, ó, pra todo o Brasilzaço nessa metadinha da semana. Vamos que vamos. Essa aqui tá mais rápida, né? Porque teve feriado aí e tudo. Exato. Mas vamos que dá. Vamos que dá, bebê.
6: Vamos. Falar em dar. Será que dá pra fazer um vídeo com a Sandy, Paulinha? Falamos de Vanessa hoje no programa, vou ter que falar de Sandy também.
5: Ah, é verdade.
6: Daqui a pouquinho. É. A Sandy. Cara, eu acho que eu estou do lado dela, Paulinha. Vamos tentar analisar.
5: Sim.
6: Porque a Sandy tava voltando uma viagem. Começaram a filmar ela.
5: Certo.
6: E eu vou te contar o que aconteceu. Daqui a pouquinho. E o pessoal tá na internet. Será que ela tá certa? Será que ela não tá?
5: Ah.
6: Vamos tentar destrinchar esse rolê daqui a pouco aqui no Sintonia. A Sandy.
5: Ai, será que ela desceu ou desceu
6: Sandy,
5: o braço
6: não,
5: lá em
6: Não, a Sandy gravando? Não faz isso.
5: Não. A Vanessa sim, mas...
6: Ah, não, a Vanessa faz.
5: A supostamente não, falando, não. Claro.
6: Daqui a pouco a gente vai falar disso. Já
5: a gente comenta também sobre currículos, Marcos Vinícius.
6: Opa, de quem?
5: Você já enviou currículos para empresas?
6: Já.
5: Não foi aceito, né?
6: Ah, eu vou naquele negócio de gerar currículo online, que vem com aquela marca d'água bem interessante. Sim.
5: Do Canva ainda.
6: Isso. Aí eu... Ah, mas pelo menos eu fiz, né?
5: Pelo menos você fez, verdade.
6: Que não manda.
5: Saiba que o rumo dos currículos estão mudando. E a gente vai rever ponto a ponto aqui com você pra ficar esperto aí na hora de ver o seu, tá?
6: Daqui a pouco você conta. Agora tem música nova do Clayton, do Romário. Essa é chuva de bênçãos.
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0: você. Sou eu.
1: Na hora H. Oh, não é você. Sou eu. Ainda bem que é você mesmo. Porque eu não tenho problema, filho. Agora okay, você tem. Você não dá conta.
2: Mas é aquela desculpinha, né? Não é você, sou eu. Geralmente é a pessoa, assim. Você não... É essa falta de coragem de contar o que ela fez. Geralmente é isso.
1: É, não. Não sou eu, é você.
2: Exato, exato. Não é você, sou eu.

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1: 2:20. 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
1: 2:24.
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10: Ah, gente, chega mais rápido que boleto. Ah, estamos de volta aqui no Sintonia Total nesta...
11: Quarta-feira.
10: Vamos falar de currículo, Valesteiros.
11: Currículos.
10: Ai.
11: Quem nunca, né?
10: Quem nunca, né?
11: Aquele tradicionalzinho, papelzinho bonitinho, imprimido ali.
10: É que cê, aí você começa a contar da sua personalidade.
11: Exato.
10: Aí você finge que tem ponto positivo. Né? Tipo
11: você finge que quer crescer com a empresa?
10: Exato. Que eu tenho eu conheço. Você pesquisa a história da empresa no Google e coloca eu conheço a história da empresa. Porque, né? Tá. Você vai verdade. No Wikipedia. Ai.
11: Meu Deus. O currículo estático e tradicional por papel ou arquivo PDF está perdendo espaço aí para modelos digitais baseados em inteligência artificial, Marcos.
10: Ai, meu Deus.
11: Nos processos de seleção. Ah. É, a coisa tá mudando o rumo, tá?
10: Mas. Vamos ver.
11: A mudança no mercado de trabalho ganha destaque com propostas como. O perfil do futuro.
10: Ai, é bem coisa de IA mesmo isso aí.
11: Cara de IA mesmo. Ai. Ó, esse perfil está sendo desenvolvido por plataformas como a vagas.com.
10: Nossa.
11: O sistema reúne dados sobre experiência, cursos, habilidades e navegação do... Aliás, é isso mesmo. Habilidades e navegação do candidato para poder calcular continuamente a compatibilidade e a aderência entre os profissionais e também as oportunidades ali disponíveis, né? De acordo com o perfil dele.
10: Certo.
11: E aí, através das ferramentas de tecnologia que combinam inteligência artificial com curadoria humana, ah, é importante ter uma curadoria humana aqui, pelo menos, né? O recrutamento deixa de depender do envio passivo de documentos. O próprio sistema agora passa a identificar, Marcos, perfis alinhados às exigências técnicas e comportamentais da vaga.
10: Entendi.
11: Enviando os convites direto por e-mail e aplicativo de mensagem pro então interessado.
10: Agora eu gostei.
11: Eles estão automatizando aqui o processo.
10: Uhum.
11: E aí, para você poder se destacar nessa nova dinâmica, especialistas recomendam manter as suas informações sempre atualizadinhas, bonitinhas, e ir além do uso de palavras-chave simples, como essas que a gente mencionou aqui no começo da matéria. A orientação é descrever responsabilidades e conquistas, valorizando tanto as suas competências técnicas, claro, importante, como também a capacidade de liderança, adaptabilidade e pensamento crítico, que estão se tornando aí fundamentais na avaliação de perfil desse novo RH do futuro.
10: Olha que beleza.
11: Caramba.
10: Tá bom, né?
11: É, estão automatizando o processo, né?
10: É. Se vai ser bom ou ruim, o tempo dirá.
11: Vamos ver se a IA vai conseguir selecionar bem esses perfis aí.
10: É porque a gente já mente pras pessoas normais, imagina pra IA.
11: É. É. Imagina.
10: Exato. É. Ai, ai, ai. Vamos com os BTS aqui no Sintonia. Essa é swing.

0: Santos.
1: Eu pago a cerveja. Opa. E as Miss Santos com Luísa Maritins. É uma pagação de cerveja boa demais com bola.
2: Oh, rapaz, ah, é bom
1: ainda
2: demais.
1: Ainda mais fim de semana.
2: Nossa! Se alguém pagar a minha, tá tudo certo.
1: É, sempre, né? Como é?
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5: 2:36.
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11: 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Ai, é tão engraçado.
10: Risadinha.
12: Risadinha do
13: Estavam dois mercados voando. Um caiu no chão, mas o outro continuou voando. Por quê? Porque um era supermercado.
14: Onde acabou de ouvir e já

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3: 2:42.
6: Já de volta aqui na nossa quarta-feira com mais música, mais entretenimento, mais sintonia no rádio. Boa quarta.
7: Marcos, eu não quero que você me filme mais.
6: Ah tá, não vou te filmar não, fica em paz.
7: Naqueles momentos lá, não quero mais.
6: Não vou, não posso.
7: Não, mas nem foto também.
6: Não, foto também não.
7: É, não. Foto acabou, também. Tá?
6: Ah, fica em paz.
7: Não quero mais. Olha, sabe quem tá tristinho justamente porque não vai mais ser filmado? Quem tá bem tristinho com isso? Gustavo Mioto.
6: Não vai ser filmado? Por que não? O que aconteceu?
7: O cantor Gustavo Mioto revelou que precisou recusar convites pra poder atuar em duas novas séries devido à sua intensa agenda musical.
6: Olha aí.
7: Em conversa nos bastidores aí da festa do Peão de Barretos, o sertanejo de 29 anos... Nossa, já. confessou ter ficado bastante triste por precisar colocar os projetos de atuação em espera, Marcos Vinícius.
6: Nossa. Stand-by. É que a gente viu que ele é um ótimo ator, né?
7: Mioto explicou que teve bem pertinho, tá, de fechar o contrato, mas acabou dizendo não. Pra poder não acumular compromissos profissionais no Brasil e exterior. A prioridade do artista no momento é a produção das suas novas faixas, né? Pra quem não lembra, Gustavinho Mioto fez a sua estreia aí como ator em 2025, no finalzinho de 2025.
6: Aquela novela vertical, né?
7: Quando ele protagonizou a produção A Cinderela e o Segredo do Pobre Milionário, meu Deus do céu, exibida originalmente no Globoplay. Mesmo chateado por recusar as propostas para os dois projetos, o cantor não descartou retornar às telas aí no futuro e deixou no ar a esperança de retomar a carreira de ator no ano que vem. Mas se quiser adiar mais, não tem problema.
6: Não,
7: viu?
6: Não tenho. Nenhum. Pode adiar. Fica... Arranje muito show pra fazer.
7: 5, 10 anos, sem problema. Exato. Não se acanha, não.
6: Pronto, fica tranquilo. Eduardo Costa, não valeu pra você.
8: Vou beber uma cachaça pra me cantar melhor.

0: Tomando dia, pagode, o casal do ano por aqui na sintonia.
1: Tá vendo? Acontece, bebê. Acontece. Vambora, Paulinha. Vambora, amanhã tem muito mais. Nós esperamos vocês, vocês esperam a gente. É tipo abóbora e o liquidificador.
0: Quê?
1: É que a gente bota abóbora nele lá. Fazer purê de abóbora.
0: Quem bota abóbora no liquidificador?
1: Ah, não sei. Dá pra fazer alguma coisa, não é?
0: Meu Deus.
1: É, tchau, gente.
0: Tchau, Brasil. Até amanhã. É.

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0: 2:58.
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10: Mais de 2.000 famílias quilombolas no Maranhão foram reconhecidas para acesso ao programa da reforma agrária. A seleção dessas famílias será feita pela internet. Ao todo, o Instituto Nacional de Colonização e Reforma Agrária reconheceu 2.451 famílias como aptas às políticas públicas do Programa Nacional de Reforma Agrária. A portaria que autoriza o início da seleção para identificar as unidades familiares atendidas foi publicada nesse mês. E para participar da seleção, as famílias quilombolas devem estar no Cadastro Único para Programas Sociais do Governo Federal, CadÚnico.
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2: 3:18.
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4: 3:22.

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2: 3:35.
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9: Risadinha do
10: Por que a mulher do Incrível Hulk divorciou-se dele? Porque ela queria um homem mais maduro.
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2: 3:39.

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2: 3:45.
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12: Aqui é top demais. 3:48.

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2: 4:04.
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9: O número 2 da Polícia Federal, PF, o diretor executivo William Murad, defendeu nesta terça-feira 8 o diretor-geral da corporação, Andrei Rodrigues. Andrei foi afastado do cargo nesta manhã por decisão do ministro André Mendonça, do Supremo Tribunal Federal, STF. Mendonça aponta supostas irregularidades em relatórios da inteligência da PF, divulgados na semana passada pelo ministro Alexandre de Moraes. Murad discursou na abertura do curso de formação profissional para agentes da Polícia Federal em Brasília. Ele falou no lugar do próprio Andrei Rodrigues, que estava escalado para o evento, mas cancelou a participação logo após a decisão do STF. Luan Costa para o Radar de Notícias.
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3: 4:10.

Música sai de moda, é o lema do nosso programa. Boa quarta-feira pra você que tá acompanhando aí. 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Vamos curtir mais uma? Sucesso chegando com Teodoro e Sampaio. Porta fechada.

0: Na hora de amar, Cleito e Camargo. Teve ainda Thaíde Alexandre, Namorar, a Bailarina, João Mineiro e Marciano e Teodoro e Sampaio, Porta Fechada. Daqui a pouquinho, Só Clássico tá de volta.
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4: 4:25.
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4: 4:28.

com música boa e alegria pra você curtir junto com a gente e matar a saudade. Estamos já no terceiro bloco, eu quero mandar um abraço bem especial lá pra Nayara, que tá ligada com a gente, o Herbert também tá curtindo a nossa programação. Muito obrigado pelo carinho, pela companhia de todo mundo. Abração pra vocês aí, um abraço pro Fernando, o Maxwell, que tá curtindo aqui a gente também, o Fabrício, a Bruna, todo mundo aí ligados na nossa programação. Quem tá chegando é Adalberto e Adriano, do fundo do meu coração.

0: Como Ficar Sem Você, Bruno Marrone, teve Cristiane Ralf, sou eu, Roberta Miranda amanhã, com participação do Reginaldo Rossi, do fundo do meu coração, Adalberto e Adriano. Quanta música boa, né, gente? Só sucesso e clássico pra gente matar saudade nessa quarta-feira. Mas não acabou, não. Longe disso. Daqui a pouquinho tem muito mais.
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4: 4:45.
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2: Quatro e quarenta e nove.

Voltamos! Este é o Só Clássico Sertanejo e eu sou Kleber Ramos com você por aqui. Diariamente, 2 horas com o melhor do sucesso do passado pra gente matar a saudade. Bora mais uma? Bate coração! Chegando Leandro e Leonardo!

0: Vida Cigana, Jean Giovanni. Passou por aqui também de Paulo e Paulino, Beija-Flor. Rick, Renner, Eu Sem Você e Bate Coração, Leandro e Leonardo. Um sucesso mais top do que o outro pra gente curtir e matar a saudade. Continua aí na audiência. Intervalinho rápido e daqui a pouquinho a gente já volta com a segunda horinha.
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6: 5:03.
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Moda boa nunca sai de moda. Esse é o seu clássico sertanejo de volta na sua quarta-feira, 9 de setembro. Pra segunda hora recheada de sucesso e muita música boa. Lembra dessa daqui? As Paredes Azuis, com Chico Rei Paraná e Marciano.

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1: 5:15.
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1: 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Muito mais você. 5:17.

Os sucessos de ontem, hoje, sempre. Só clássico sertanejo de volta. Quero mandar um grande abraço lá pra Roberta, que tá acompanhando a gente. Muito obrigado pelo carinho, pela companhia. Luiz Felipe tá com a gente também, o Carvalho. Mandando lá pra esposa, Iranilde. O Joelito tá curtindo aqui, o Nico, o Alan, a Dona Cida e todo esse pessoal maravilhoso. Muito obrigado pela companhia de vocês. Morto de saudade sua, chegando César e Paulinho. Vai você.

Tentei Te Esquecer. Mato Grosso e Matias, Felipe Falcão, Vestido de Seda, Zé Henrique e Gabriel, tá tudo ok. Morto de Saudade Sua, César e Paulinho, são as melhores aqui dentro da programação. Vamos juntinhos, coladinhos aqui na programação. Ó, que já já tem Milionários é Rico, hein? As Gargantas de Ouro daqui a pouquinho pra cantar pra você.

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2: 5:32.
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2: 5:36.

clássico é clássico e nunca sai de moda. Já estamos de volta com Só Clássico Sertanejo. Quarto, semana mais curta, né? Devido ao feriado de segunda-feira, a semana ficou bem mais enxuta, digamos assim. Mas tá todo mundo aqui na audiência com a gente curtindo da mesma forma. Isso é muito legal. Você da cidade, do campo, você das áreas rurais, da nossa região toda, das estradas, rodovias, muito obrigado pelo carinho de todo mundo. Fernanda, Cidinha, quem mais? A Pamela tá aqui com a gente também. O Valdir tá curtindo a nossa programação. Vamos cantar com essa daqui, ó. Majestade é mulher. Milionários é rico.

0: Renan Raí, João Paulo e Daniel, Você Não Morre Mais. Teve o último dos carreiros, Daniel. Passou por aqui também Milionários é Rico, Majestade, A Mulher. Quanta música boa, né? Mas não acabou não. Já já tem as saideiras. Daqui a pouquinho tem Som de Cristal.
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4: 5:51.
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5: O que o advogado do frango foi fazer na delegacia? Foi soltar a franga.
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12: 5:56.
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13: Fala aí, galera! Estamos chegando com o Top 10. Hoje, quarta-feira, 9 de setembro, com as mais. As mais pedidas indicadas por você. Aquelas que não saem da cabeça de ninguém. É, só sucesso. Você sabe que a nossa rádio tem essa mania de sempre tocar o que você gosta. Então, bora comigo saber o que tá bombando no momento? Zé Neto Cristiano, música nova, linda, hein? Que mensagem e que emoção que o Zé Neto passou na gravação dessa música. Você e Deus.
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1: O anjo do Senhor anunciou a Maria, e ela concebeu pelo Espírito Santo. Ave Maria, cheia de graças, o Senhor é convosco. Bendita sois vós entre as mulheres. Bendito é o fruto do vosso ventre, Jesus. Santa Maria, Mãe de Deus, rogai por nós, pecadores, agora e na hora de nossa morte. Amém. Eis aqui a escrava do Senhor. Faça-se em mim segundo a vossa palavra. Ave Maria, cheia de graças, o Senhor é convosco. Bendita sois vós entre as mulheres. Bendito é o fruto do vosso ventre, Jesus. Santa Maria, Mãe de Deus, rogai por nós, pecadores, agora e na hora de nossa morte. Amém. E o Verbo Divino se fez carne e habitou entre nós. Ave Maria, cheia de graças, o Senhor é convosco. Bendita sois vós entre as mulheres. Bendito é o fruto do vosso ventre, Jesus. Santa Maria, Mãe de Deus, rogai por nós, pecadores, agora e na hora de nossa morte. Amém. Rogai por nós, Santa Mãe de Deus, para que sejamos dignos das promessas de Cristo. Amém. Oremos. Infundi em nosso espírito a vossa graça, ó Pai. Vós que na anunciação do anjo nos revelastes a encarnação do vosso Filho, pela sua paixão e cruz, conduzi-nos à glória da ressurreição. Por Cristo nosso Senhor. Amém.

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0: Olá, amados e amadas do meu coração. Estamos de volta com mais uma mensagem do dia para você que nos acompanha. Hoje, quarta-feira, dia 9 de setembro de 2026. Você já percebeu quanto da sua energia vai embora tentando resolver coisas que nem deveriam ocupar tanto espaço na sua vida? É tanto problema que a gente assume, às vezes não são problemas nossos, às vezes o problema nem precisaria existir. Uma crítica de alguém que mal conhece você, uma discussão que poderia ter sido evitada, que poderia ter terminado em 5 minutos, uma comparação com uma vida que você só conhece pela internet, uma preocupação com algo que talvez nem aconteça. Enquanto isso, aquilo que realmente importa vai ficando para trás. Sua família, seu trabalho, seus projetos, sua saúde, seus momentos de silêncio, as pessoas que realmente torcem e se importam com você. E não se assuste. Dá para contar nos dedos quem faz isso por você. A verdade é que a energia também é uma escolha. Você não consegue controlar tudo o que acontece ao seu redor, mas pode escolher o que merece entrar na sua cabeça, permanecer no seu coração e a sua atenção de verdade. Nem toda provocação merece resposta, nem toda opinião merece consideração, nem todo problema merece uma noite de sono perdida. Existe inteligência em saber onde colocar a sua própria atenção e energia. Talvez você não precise fazer mais coisas. Talvez precise apenas eliminar algumas de sua vida. Menos necessidade de provar, menos comparação, menos preocupação com quem não participa da sua caminhada ou não quer caminhar verdadeiramente com você. E mais presença naquilo que realmente constrói sua vida. Porque no final, o que transforma uma vida não é a quantidade de energia que você possui, é onde você decide colocá-la. E talvez hoje seja um bom dia para retirar sua energia de algumas coisas que só fazem barulho e devolvê-la para aquilo que realmente tem valor para sua vida. Obrigado pela sua companhia, grande abraço e até amanhã com mais uma
1: mensagem do dia.
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10: Fala aí, galera! Estamos chegando com o Top 10. Hoje, quarta-feira, 9 de setembro, com as mais. As mais pedidas indicadas por você. Aquelas que não saem da cabeça de ninguém. É, só sucesso. Você sabe que a nossa rádio tem essa mania de sempre tocar o que você gosta. Então, bora comigo saber o que tá bombando no momento? Zeneto Cristiano, música nova, linda, hein? Que mensagem e que emoção que o Zeneto passou na gravação dessa música. Vocês e Deus.
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0: posição.
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0: Posição de número 8, Geninho, cabelo cacheado. Nona colocada, Guilherme Santiago, Pra Não Lembrar de Mim, com Zezé de Camargo e Luciano. Décima, Péricles, Simplesmente Acontece, com participação da Ana Castela. Teve Zé Neto, Cristiano, Vocês e Deus. A posição de destaque. Daqui a pouquinho tem mais 4 posições. Aguenta aí que a gente volta já.
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6: 6:23.
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6: 6:27.
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0: As mais estão de volta para você ouvir e curtir com a gente nessa quarta-feira gostosa, 9 de setembro. Sétima posição tem Eduardo Costa.
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0: quarta colocada, Cleiton Romário, linda participação do Zeneto Cristiano, Não Namora. Quinta posição, Danilo e Davi, Não Mexe Nas Minhas Gavetas. Sexta, Mari Fernandes, Telefone Sem Fio. E a sétima, Eduardo Costa, Imagina Eu. Só as balas da programação, né? Ó, daqui a pouquinho a gente volta com o Top 3, as 3 mais.
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4: 6:38.
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12: Estavam dois mercados voando. Um caiu no chão, mas o outro continuou voando. Por quê? Porque um era supermercado.
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5: 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É só aqui. 6:43.
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14: Voltamos com o Top 10 e agora tá na hora das três mais quentes desta quarta-feira. Terceira posição, Maiara e Maraíza, 90 por 10.
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16: Existe uma teoria que se chama 90-10, onde uma pessoa tem 90% daquilo que você procura em alguém, só que você foca naqueles 10% que falta. Aí você sai pra rua, se aventura, e realmente você encontra aqueles 10%, mas não se deu conta que perdeu os 90%.

0: Não Te Esqueci, Ana Castela, posição de número 2 hoje aqui no Top 10.
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0: Hoje a gente vai falar de Matheus Aleixo. Paula Aires, ex-mulher do cantor, despertou especulações sobre uma possível reconciliação com o sertanejo. A influenciadora revelou que estava em Brasília justamente na ocasião em que o cantor e o parceiro de dupla gravaram um novo projeto no Na Praia. Produzida, Paula compartilhou uma foto nas redes sociais e chamou atenção pela localização. Ela disse dia especial, escreveu na legenda. A coincidência foi suficiente para que seguidores levantassem a possibilidade de que ela estivesse acompanhando o ex-marido. Nos comentários, internautas passaram a questionar se os dois teriam retomado o relacionamento. Acompanhando o Mateuzinho, melhor coisa, família reunida, escreveu um seguidor. Outros também perguntaram diretamente se Paulo e Matheus haviam reatado. Até o momento, nenhum dos dois havia confirmado tal reconciliação. Matheus e Paula ficaram casados por 14 anos e anunciaram separação em 2 de maio. Na ocasião, os dois divulgaram um comunicado conjunto nas redes sociais para informar que haviam decidido seguir caminhos diferentes como casal. Será? Será que tem uma reaproximaçãozinha aí do casal? Bora lá, gente! Primeira colocada pintando!
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0: Arrojada. Gustavo Lima, primeira colocada, fechando o Top 10 de hoje. Obrigado pelo carinho, a companhia de todo mundo. Nosso Paredão da Música volta amanhã com as 10 mais. Eu te espero, hein? Valeu!
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5: 6:54.
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5: 6:58.

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2: 8 horas, 98,7. 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
2: 8 e 3.
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9: É ele mesmo, queridinho da galera. Isso, embora, se joga aqui no Vibe Total. Começando muito bem nessa metadinha da semana já, hein? Uma ótima quarta-feira, hoje 9 de setembro, 9/9, hein? Se liga, muita promo rolando hoje por aí. Paula Esteves chegando junto com aquela playlist esperta, marota, gostosinha demais pra gente curtir e cantar junto aqui nesse programa, que é o mais vibezeiro do Brasil, com certeza. Bora começar com ela, essa goiana retada, canta muito, Lauana Prado, saudade sua.

Sorriso Ludmilla Gamadinho. Eita, coisa boa, é assim que a gente gosta. Essa rapaziada junta, todo mundo reunido aí, ó, cantando por aqui no nosso Vibe Total, né? Tá só começando o nosso encontro. Como é que tá essa metadinha da semana aí? Tudo certo? Bora, chama. Daqui a pouquinho tem muito mais aqui pra você.

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2: 8:14.
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2: 8:18.
9: Já estamos de volta aqui na sua sintonia, bebê, na rádio que tá o tempo todo com você, em casa, no trabalho, no seu trajeto, no que você estiver fazendo aí.
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9: Olha ela, nossa querida Claudinha Leite, motivo pra vencer, simbora.

0: em paz. Olha aqui essas duas vozes unidas por aqui no nosso vibe. Periclão e Ferrugem. Esse projeto tá incrível, hein? Tá maravilhoso. E é destaque por aqui no vibe. Falando em destaque, já tem o som do Alan Walker pra você aqui. Você curte? Você gosta? Já a gente curte junto aqui, viu?
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4: 8:30.
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10: 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Porque ela queria um homem mais maduro!
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4: Oito e trinta e cinco.
0: É aquele rolê com tudo que tá bombando aqui no Brasil, lá fora também. A gente conecta você com a Hot 100 da Billboard, as paradas britânicas, as paradas globais. Tá tudo aqui, ó, pra você curtir junto com a gente. Simbora. Chegando o som do Alan Walker.

0: rocha, Kaique. É água, isso aí é água. Eita, toma, toma.
1: E o nome dela é Tawane. Duvido você não toma uma, hein? Ah, rapaz, duvido mesmo. Eita, só sucesso top por aqui. Obrigadão pela companhia, você ouvindo a gente no Espírito Santo, Mato Grosso, galera do DF, pessoal aqui ó, de Santa Catarina, Paraná, obrigada, viu?
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5: 8:45.
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5: 8:48.
1: Chama, bebê. Tô de volta com você nessa metadinha da semana. Rolando por aqui os maiores hits do momento. Só hitzeira panqueada. Tem novidade, tem lançamento. Tem as mais pedidas por você também aqui na programação, tá? Chama aí.
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1: Danilo e Davi.

Tchê, pode ser, pode ser. É o som do Tchê, bebê, rolando aqui na playlist do Vibe Total pra você. Pedidomusical.com.br. Galerinha aqui, ó, de São Paulo ouvindo a gente. Pessoal do Mato Grosso do Sul também. Galera do Amazonas. A gente ama essa audiência maravilhosa do Brasil todo, né? Tamo junto.